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2: Já estamos de volta com o nosso segundo bloco de hoje. Segundo bloco tem Hits Sertanejo Retrô.
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2: Aqui no Hit Sertanejo Retrô, nós vamos relembrar aquela música aí do passado que fez muito sucesso, né? Às vezes um modão aí e muito mais. Roda aí.
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0: Já voltamos com o nosso último bloco de hoje, né, trazendo só as melhores para você aqui no nosso programa Hit Sertanejo. Obrigado pela sua companhia. Você que nos ouve pela internet também, de outra cidade, outro estado, valeu. Vamos agora então com mais músicas aqui no nosso último bloco.
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0: Fechando o Hit Sertanejo só com musicão, agora o Biapes envolvendo nessa. Muito obrigada pela sua companhia, obrigada pela sua audiência. Sabadão, um beijo pra você. Fique com Deus, se cuida, tchau, tchau.
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3: Salve, salve, galera, está no ar a super sequência especial no seu final de semana do No Break, é uma hora de música direto, sem parar aqui na melhor e mais ouvida, e pode aumentar o volume que tá chegando só música boa no seu rádio, viu? Já vem aí chegando o primeiro sucesso de hoje.
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0: É você ligado ouvindo No Break no seu final de semana aqui na melhor e mais ouvida, só música boa, né? Acabamos de ouvir aí uma super sequência e pensa que acabou? Não acabou não. Vem chegando mais músicas, mais sucesso pra você aqui no No Break. Aumente o volume aí.
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1: Muito bem, tá aí a super sequência do No Break no seu final de semana. Essa edição tá ficando por aqui. Um forte abraço pra todos, fiquem com Deus e até o próximo programa.
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3: Olá, tudo bem com você? Tudo jóia? Tá começando agora mais um programa Revirando o Baú aqui pela sua melhor rádio. Hoje, sabadão, bom demais, né? Ouvir só as melhores aqui do passado, o melhor do flashback nos anos 80, 90 e 2000 pra você relembrar. Afinal, como eu sempre digo aqui, relembrar é viver. Eu, Bia Y, te faço companhia por uma hora neste sabadão. Então, aumenta o volume do seu rádio e bora de música.
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1: Já voltamos com o nosso segundo bloco de hoje aqui do Revirando o Baú, trazendo só os sucessos aí do passado, anos 80, 90, 2000, segmento pop, pop rock. E agora, bora de mais músicas pra animar o seu sabadão.
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2: Já estamos de volta com o nosso terceiro e último bloco aqui do Revirando o Baú deste sabadão. Bom demais, né? Final de semana. Junto com você aí do outro lado. Muito obrigada pela sua companhia, pela sua audiência. Sempre por aqui na sua melhor rádio. Bora então com mais flashback.
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1: 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Fechando o nosso Revirando o Baú deste sabadão, só com as melhores do passado. Agora é hora de dar tchau, mas não fica triste não, que a programação continua por aqui só com musicão. Até rimou, hein? Beijo pra você, viu? Aquele abraço, um ótimo final de semana e até semana que vem. Tchau, tchau. Fica com Deus.
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4: É pra curtir, aproveitar e se divertir. Bom fim de semana, pessoal. Estamos de volta aqui na nossa programação. Seja muito bem-vindo, bem-vinda a mais uma edição do Vibe Total. Eu sou Marcos Vinícius, te fazendo companhia com o melhor dos anos 2000 pra você curtir. Dos anos 90, tem lançamento também, o novo e o velho, em um só lugar, em um só programa. Mais um fim de semana pra curtir aqui na nossa programação. O seu Vibe Total já está no ar.
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1: Essa sequência foi boa demais. Você tá curtindo o Vibe Total aqui no fim de semana da nossa rádio. Eu sou o Marcos Vinícius aqui com você. E ó, é o seguinte, hein? Através das redes sociais, claro que você pode participar da nossa programação, deixar o seu pedido musical aqui pro Vibe Total e nos dizer como é que tá aí seu fim de semana. Tá aproveitando, tá curtindo? Semana foi daquele jeito, foi complicada, cheia de confusão, mas aqui no Vibe Total é pra você dar aquela relaxada e na sintonia certa.
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1: Fim de semana foi feito pra se aproveitar, é claro. Bem-vindo de volta ao Vibe Total e eu sou o Marcos Vinícius com você. Através das redes sociais você deixa seu pedido musical e pode me seguir também, tá? @Marcos_Lococal, Twitter e Instagram. Bora tocar mais música no seu Vibe Total deste fim de semana.
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1: E assim estamos finalizando a edição deste fim de semana do seu Vibe Total. Cara, todo mundo curtindo aqui junto com a gente, a nossa programação, a melhor música. E é o seguinte, o Vibe volta na semana que vem e você aproveite o fim de semana ao máximo, se cuide.
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meus amigos, se nesse momento algum de vocês me perguntasse onde estão os meus passos, eu não saberia dizer. 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
2: É, os amantes da música sertaneja, bom dia Taquaritinga, bom dia às mais de 180 cidades que abrange o som forte da Canal. Ô garotada, olha nós aqui de novo, hoje o último dia do mês, em dia 31, meu povo, 31 de maio de 2026. Com a graça de Deus, vamos até as 10 com muita música bonita, é claro, você interagindo comigo no nosso WhatsApp. 32527293. Um abraço e um bom dia para você que está começando o trabalho comigo. Você que trabalhou a noite toda, engoliu a lua, que você tenha um bom descanso. Os enfermeiros, as enfermeiras, os doutores plantonistas, você da Polícia Militar, garotada da Corporação de Bombeiros, um bom dia para vocês. Começando os nossos trabalhos com a música que enche os nossos corações de paz e de amor.

0: você, Itália Ninho.
1: Você tá na canal, você tá de bem com a vida, e estando de bem com a vida, você pode ter certeza que tudo de bom acontece, não é verdade? E hoje o domingão parece ser um, promete ser um domingão gostoso. Então você tem mais é que curtir a família nesse domingão, né? Ó, meu amigo Faustão Cavalo Velho já tá acordado. Bom, mandou bom dia pra mim de madrugadão já, né? Fala, cuecão de couro.
2: Bom dia, Cavalo Velho.
1: Bom dia.
2: Ei, Cavalo Velho, nem domingo eu deixo ser cegado, hein?
1: É, cê...
2: Até domingo eu boto no seu, Cavalo Velho.
1: Eu já vi que você colou em mim.
2: Cavalo Velho.
1: Oi.
2: Você já ganhou alguma vaca alguma vez?
1: Eu não, nunca vi.
2: Rapaz, eu ganhei uma vaca esses dias aí, ó. Eu deixei ela solta num passo aqui embaixo.
1: Certo.
2: Você acredita que ela foi pro brejo?
1: Foi pro brejo.
2: Puta que pariu, rapaz. Minha vaca foi pro brejo. Essa que eu quero que você toque hoje, hein? Minha vaca foi pro brejo. Ah, manda lá pro... Dentro daquele mal acabado lá, pro... Pro ré lá na cachoeirinha. Deve estar escutando o C já cedo já também. Bota no C todo dia,
1: ele
2: viu?
1: Se ele tiver acordado, ele tá.
2: Então tá bom, Cavalo Velho. Cavalo, não esquece meus canarinhas, hein?
1: Tá lá.
2: 9728-2187.
1: Me dá o endereço seu pra mim te mandar o boleto. O boleto, me dá o endereço. Vou cobrar pouco. Eu não, né? A emissora vai cobrar pouco. Vai ser o quê? Uns... Dos dias que você tá falando aí, vai dar uns R$600, né? Porque é coisa de menos de 30 segundos, é isso?
2: Vamos vender canário.
1: É.
2: Um abraço por trás, Cavalo Velho.
1: Tá.
2: E outra, hein? Gostei do rapaz ontem, hein? Homenageou você. E é o melhor locutor mesmo da rádio, é o melhor programa que tem. Um abraço, Cavalo Velho.
1: Vai,
2: por
1: Faustão,
2: trás.
1: Vai, Faustão. Vamos ver aqui que tem recadinho pro Italianinho.
3: Bom dia, Italianinho. Bom dia. Italianinho.
1: Fala, filho.
3: Comedor de pulenta.
1: É, mande o que é pulenta.
3: Bom dia, Italianinho. Toca pra nós aí. O Tião Carreiro e Pardinho. Jogador de baralho. Oferecer pra Taquaritinga, Guariba e toda a região. Todos ouvintes da Canal 1 FM. Tá na Canal 1, tá de bom, tá vida.
1: Já tá no grau logo cedo, filho. Assim que é bom. Ó o Dena aqui, o Faustão Aldena acordou, rapaz, dormiu com Deus, acordou comigo, ó. Fala, Dena.
4: Oi, Italiano, bom dia, companheiro.
1: Bom dia, Dena.
4: Ótimo domingo pra você, pra todos os ouvintes. Vê se você toca uma do Belmonte aí pra nós aí.
1: Toco.
4: Manda lá pro Faustão. Eu e o Faustão, nós tá pondo no C, viu?
1: É, né?
4: Nós tá escutando você aqui, tá bom?
1: Eu vou dar uma porrada no
4: C. Bom domingo, um abraço.
1: Para que encontrar vocês, eu vou dar um cacete no 6-2, você vai ver só. Eu posso com 6-2, enfim. Ó o Mazinho, Lúcio. Não, Mazinho agora levantou, dormiu com Deus, acordou com o bico, fez a reza, depois vai jogar bola, depois é shampoo. Tá certo, Mazinho, tá certo. O Alex Ozineraki. Bom dia, Italianinho. E vem ele com o estilingue da saudade dele, rapaz. Precisa quebrar a maia desse estilingue. Não é possível, gente. Estilingue da saudade. Precisa quebrar essa porquinha desse tilingue aqui. É. Vamos ver aqui. Ó o Henrique de Araraquara, Italianinho. Ó o Henrique, rapaz. Ontem eu queimei a largata. Fui dormir 6 horas da tarde. Já tô ruim, rapaz. Tava na cama, dormi com sapato e tudo. Vai, vi. Toma uma logo por cima que melhora, senhor. Já vai lá, procura o boteco aberto e manda. Se tiver em casa, já manda escondido da patroa. Alô, Edmilson, um abraço pra você, meu amigo Edmilson, a padaria São Sebastião, minha amiga Maria Assis, bom domingão pra você, viu, Maria? O Ademir Tasso, o Italianinho, toma uma, esse é o Janiquini, esse é o Janiquini, ó, Italianinho, bora tomar uma, passou da hora já, é, domingo, né, Janiquini, é, domingo, tá na dele. Vamos ver o outro aqui, Italianinho, é o Ademir Tasso, manda uma moda pra nós aí, João Renes e Reni, ausência, é isso, né, ausência, a gente vai tacando aí na gaveta aqui, que senão, Italianinho anda mais lento que que caramujo, oferecendo pra você, pra Maria Tasso, pro Luiz Gibertoni, a Terezinha Cônsulo, a Maria Vieira e todos os ouvintes, valeu, meu irmão, um abraço pro você. Giba Sorocaba.
5: Oi, Teleninho, bom dia.
1: Bom dia.
5: Oi, Teleninho, toca pra mim Sonhos Coloridos com Jair Rodrigues, pra ser esse modão e todo mundo que gosta da boa moda, um domingo abençoado, uma semana abençoada a todos.
1: Ah, valeu.
5: Forte abraço, Giba Sorocaba.
1: Grande Giba! 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
1: É, já são 6h21, é o Domingão Sertanejo. Vamos trazer aquela música que a gente abre o programa gostoso com essa música, né? Essa música traz o cheiro da terra, o sabor do café torrado. Brasil Caboclo.

vaca foi pro brejo, meu filho. 6h27, Donizete. Ô, Donizete, vamos acordar pra vida, vamos curtir o Domingão. O Domingão promete ser gostoso por demais a conta. 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
4: É, e olha a hora, garotada, 6:37. Você ligou agora nos 93.7 da Canal. Seja bem-vindo, seja bem-vinda. Tá fazendo aquele cafezinho gostoso, tá? Aquele aroma do café percorre todo o casarão, né? Um cafezinho de manhã vai bem. Tem recadinho aqui, vai.
5: Bom dia, garoto, tudo bom?
4: Ah, o Renato. Como é que tá tu? É o Renato.
5: Vai dar uma música pra nós aí.
4: Ah.
5: Qual música?
4: Qual música? Olha lá. Ele fica pensando.
5: Poder do Criador.
4: O poder
5: do Criador. Alô, garoto. Aí o Porca Gorda aqui no Expo.
4: Vamos
5: aqui, o Porca Gorda, tá? Canarinho e Companhia Limitada. Alô, garoto!
4: Alô, Renato! Aê, Renato! Falou, tio lá do Copa, um abraço, um abençoado domingo pra vocês e um bom trabalho. Olha ele aqui, ó, considerado.
6: Bom dia, bom dia, bom dia, italianinho, considerado.
4: É considerado, rapaz.
6: É, tá aqui no sítio do Bigatão, já assando uma costela aqui.
4: Já tomou uma, já.
6: Acendeu, já. É só na lenha, hein, na lenha.
4: Na
6: só
4: lenha.
6: No... É costelão no chão.
4: Aí,
6: no
4: bom.
6: Chão. E nós já vamos movimentando as coisas aqui.
4: Já vai,
6: qualquer
4: tá
6: aí pra
4: bom,
6: nós, irmão do Tião Carreiro, aí, qualquer uma aí, pode ser meu velho pai. Olha aqui pro seu Raimundo, o Gaúcho.
4: Pai, né, Carreiro.
6: Tá todo mundo aqui, Bin Laden. Começa a ser, Tanganinho.
4: É bom.
6: Manda pra nós aí um modão sertanejo aí pra nós aí, jeitado aí. Manda isso daí pra nós aí, meu velho pai. Alô,
4: meu
6: parceiro.
4: Velho pai não é o Tião Carreiro.
6: Você já, tá acordado também, já mandou um bom dia pra mim, ué.
7: Eu me livro.
4: Meu velho pai não é ter um Carreiro, rapaz. Meu velho pai é o Léo Canhoto, o Robertinho, o Jaine. Tipo, eu vou ver. Depois você manda aí pra ver qual que é o certo nome da moda. E o Cachoeira? O Cachoeira vai falar, Cachoeira.
8: Italianinho, aqui é o velho Cachoeira.
4: Ah.
8: A música é o poder do Criador. Tô oferecendo pro Trinca, pra Dona Cida do Posto Tropical, o netinho dela.
4: Certo.
8: Miguelzinho, a Aninha do Cid São Luís, a Marina, o seu Adão, o Rosemiro.
4: Beleza.
8: O Sidão. O Bota de Cândido Rodrigues.
4: Ah.
8: E o Chapéu Preto. Obrigado, velho.
4: Chapéu Preto. Vamos ver o Bigode aqui. O Bigode vai falar, né, Bigode?
9: Bom dia, Italianinho. Italianinho, como é que você tá?
4: Bom.
9: Seu fresquinho gostoso hoje, né, Italianinho?
4: É,
9: daqui a pouco a gente já vai tomar um Todd, hein?
4: É bom.
9: Todd não, shampoo, né?
4: Shampoozinho.
9: Beleza. Italianinho, eu queria ouvir hoje. Cabelo molhado, né? Não sei se é o Teodoro Sampaio ou é o Tuduco. Oferecer para todos meus amigos aqui dos condomínios aqui, para todos meus amigos Matão, Silvânio, Márcio do Sítio Caparelli, minha esposa, meus três netos, meus dois filhos e minhas duas noras. Tá bom, italiano?
4: Falou,
9: e para todos vocês da rádio aí. E oferecer para os amigos dos condomínios aqui, Jeová e etc. Família aí. Escolher aqui. Alô, um abraço.
4: Ô, meu filho, é cabelo molhado, Teodoro Sampaio. Minha amiga Regina, dormiu com Deus, acordou comigo, Regina?
10: Oi, Italianinho, bom dia. Aqui é a Regina, queria ouvir com Milionários é Rico, Nossos Filhos. Ofereço meus filhos Reginaldo, Nino, Regiane, Rosana, Rosângela, para os meus netos Isabela, Isadora, Arthur, João Miguel, que você tenha um santo domingo abençoado.
4: Beleza, é o nosso filho, o nosso filho. Cochinete de Matão. Italianinho, manda um beijo para a bola do baiano. Manda um beijo pro gostosão da ambulância, pro Ninão que é um cavalo. Olha, rapaz. Aí ele falou, tô com raiva deles, raiva. Essa noite eu briguei com eles, eu dormi no sofá, sofá. Ô, oh, louco, coxinete, cada coisa, hein? Ô, oh, meu Deus do céu. Vamos ver o Cissão.
7: Talelinho, bom dia. Ô, Talelinho, toca pra nós, é o menino da canoa. Felicito, minha filha Juliane, o André, o Jorge Bota, o Edinho, o Corgo Rico, o Maico, o Barril, o Cacá do Sorocabano, o Bidinho, o Antônio lá da Fazenda. E o Adão lá da Fazenda, tá bom?
4: Tá bom. Um
7: dia abençoado aí. Obrigado, Talelinho. Ah, com Deus.
4: Você também. Sertão querido, Zé do Cedro e João do Pinho, 6h41, é Domingão Sertanejo. Até às 10 com muita música bonita, música boa.
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0: Burro velho, milionário e José Rico. Essa música é bonita, né? Ô garotada, 6h47, 6h47. É, um abração pra você que ligou o radinho agora nos 93.7 da canal. E ó, se você tá curtindo o meu programa, presta atenção nesse recadinho. 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Que, ó, não é fácil passar frio, não, né? 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
0: É o Domingão Sertanejo, vamos levantar gente, vamos aproveitar o domingo. Você trabalhou a noite toda, vamos aproveitar o domingo. Ah, mas eu quero dormir. Ô filho, deixa o sono pra noite. Vamos levantar, vamos aproveitar o domingo, que o domingo tá bonito hoje, hein? Tá gostoso demais, né, Ivo?
4: Sim, tá. Meu amigo, tudo Ivo. Bem? Bom. É o Ivo de Matão.
0: Diga, Ivo.
4: Dani, tá com almoço pra mim? Duas pedras que se rolam.
0: Duas.
4: Eu ofereço pro Careto, pro Meninão, pro Tiago, pro Carijuri, o Trigo, o Cavalo e para todos os ouvintes. Tchau, obrigado.
0: O Trigo, Trigo, Trigo, Trigo. Vamos ver aqui o Donato. É Donato?
5: Oi, Italianinho.
0: Oi.
5: Bom dia.
0: Oi.
5: Italianinho, Donato Martins, fazendo a Monte Alegre, assentamento 6.
0: Donato.
5: São Martins. Italianinho, se for possível aí, cara, toca pra nós aí com o Teodoro Sampaio, a Gostosona. Pode ser? Vamos agitar esse domingo gostoso de nosso Deus, né?
0: É, claro.
5: E eu ofereço pra vocês da rádio aí, tá? Pra vocês, seu Oscar, seu mal acabado, que não chegou ainda, né? Só chega 10 horas. Maurício também, 3 aqui, tá sempre brincadinho em vocês aí, né?
0: Gente, o seu Oscar não existe, o seu Oscar é um personagem, o pessoal manda abraço pro seu Oscar, o seu Oscar é um personagem, é uma gravaçãozinha que nós temos aqui, né? Eu aviso porque eu não gosto que tem gente que pensa que ele existe, cara, e não é. É uma gravação.
5: E pra quem gostar desse modão. Valeu, meu querido. Fica com Deus, Italianinho.
0: Você também. Deus
5: abençoe nosso dia.
0: Todos
5: bom
0: nós.
5: Dia, bom dia, bom dia.
0: Bom dia. Vamos ver aqui. Manda.
6: Bom dia, bom dia, bom dia, Italianinho.
0: Oi,
6: Italianinho.
0: Oi.
6: É o bom do Caro.
0: É o bom
6: dela, né, Italianinho? Italianinho, manda um velho pato pra nós ouvir. Quero oferecer aqui pra toda a população de Cândido Rodrigues, né? Meus inimigos, meus amigos, né? Manda o velho pá lá pro Zé Rosa e Pirangi também. Chapéu Preto, Taquariquinga. É, manda o velho Cachoeira também, né? Manda aí pro Liceu da Van também. Um abraço pra você. Tchau, obrigado.
0: Alô, boa, meu velho pai, preste atenção no Galangélico.
1: Italiano, bom dia, italiano. Italiano, toca modão pra nós aí. Toca saudade, era da Quara.
0: Saudade era na
1: mandar
0: Quara.
1: Mandar pro Jair Aquarone, o Wilson, o Fininho, o meu amigo lá em Campinas, o Hermínio, e você também pro seu Wilson aí de Patalino, um grande abraço pra você e Torrininho, tchau, tchau, fica com Deus.
0: Falou, Angélico! Ah, o Trinca, rapaz, meu amigo Trinca! Ô, Trinca, hoje é o dia da verninha? Ou tá desde ontem da verninha? O Trinca é meio maneiro, ele toma, mas meio maneiro, né? Grande Trinca, hein? Vamos ver aqui, tem recadinho? Não, esse não foi pra hoje pra mim, não. Só se tiver aqui pra baixo. Não é, não. Reginaldo e a mãe dele, vai.
7: Bom dia, italianinha, Reginaldo Santander. Tá com uma dama pra mim, estrela de ouro. Ofereço pra minha mãe Cidinha, pra todos ouvindo da Canal 1, pra todo o povão aqui de Santander. Um forte abraço, italianinha. Tchau, obrigado.
8: Bom dia, italianinha, aqui é a Cidinha de Santa Adélia. Quero ouvir com o milionário José Rico, o nosso filho. Ofereço para minha irmã Toninha, meu cunhado Dorival, para a Ângela, para o Delemar, o Cláudio Palma e a Tata do Queixo. Tenha um bom dia. Tchau e obrigado.
0: Você também, meu amigo Rogério da Araucaia. Ô, Rogério, abre aquela uma lá. Abre aquela uma lá, Escolzona, hein? Tem que abrir. É, mas é muito cedo. Que cedo. O estômago não sabe que hora que é, rapaz. Vai, abre aí.
9: Italianinho, uma excelente semana pra nós.
0: Deus e, ele não vai abrir hoje, não.
9: Nos ilumine. Se possível, toca ele. Silvio Zé Goiano. Dedo de Deus. Ofereço pra você, minha esposa Cátia, o Jonas de Rondônia, Tiago Tomador de Café, Nicola 1, Nicola 2, Giba Sorocaba, Santo Santana. Todos que curtem e todos que estão antenados. Tá na Canal 1, tá de bem com a vida.
0: Tá no canal, boa, tá de bem com a vida. Eu não tenho essa moda aí. Campeei, procurei e não achei. Tornei campear, procurar e não achar. Não tenho ela. Vai fazer o quê? Ai, meu Deus do céu, já são 7:03.

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0: Rabel Monte Amaraí. Ô, Dena, eu duvido você irá te estampar uma, velho, com essa moda aí. Hoje é domingo, Dena. Vai escondido aí da patroa, vai lá no fundão, lá escondido, Dena. Ele não chega perto dela depois, não. Aí ela vai sentir o cheiro, aí ela te deita o cacete, filho. Alô, Sandra, alô, Nardello. Bom dia pra você, viu? Um bom domingo. 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
4: Ô pessoal, participe da 114ª festa em louvor a São Pedro Apóstolo em Guariroba, hein? É, filho, nesse sábado dia 6, agora que vem, tem quermesse e show com João Lucas e Mateus. Haverá também uma extensa programação religiosa, viu? A festa continua nos dias 13, 14, 20, 27 e 29 de junho. Não perca nesse sabadão dia 6 a grande festa em louvor a São Pedro Apóstolo em Guariroba. A maior quermesse do interior. Bom dia, Canal 126, vamos atender que tem gente pra prosear com o italianinho, meu filho. Rapaz, como tá? Quanto recadinho que tem. Vamos nessa aqui. Diz aí, meu filho, conversa comigo.
5: Bom dia, italianinho. Balo, aqui do rádio. Estamos bom aqui em Araraquara. Creito Macedo curtindo o canal. E toca pra nós aí. Jacó, Jacozinho, ladrão de terra, para todos que estão na sintonia com o Baluarte Italianinho, tá no canal?
4: Tá de bem com a vida, tá no canal, tá de bem com vida, se tá na vida, tá no canal, vamos ver aqui.
6: Ô, Italianinho, bom dia, ô, Italianinho, aqui é o Cazuza de Guariró.
4: Ô, Cazuza, manda um abraço pro Mazinho, papacidro, meu amigo Mazinho.
6: Ô, Italianinho, toca aí pra nós, o homem é espingarda aí pra nós, aí toca pra nós, eu quero oferecer pro Pedrinho Macaia, pra Dona Maria Martim, pro Peitudo, pro Pedro Eduardo da Barra Mansa, pro Mazinho papacidro,
4: isso, pro Jean, Mazinho.
6: Mercado Empório em Volpe, vai Tainá. Toca pra nós o homem espingarda. Falou, Italianinho. Tchau, tchau, obrigado.
4: Tchau, Marina Morena, Marina, você se pintou.
7: Oi, bom dia, Italianinha Marina, depois de Milagre das Rosas. Manda pra todos da minha família, pra todos os ouvintes. Vai pra Aninha do Sítio São Luís, pra mãe dela, pra Ana Rosa e família. A dona Josefina, a Lucélia de Tapes. A felicidade do paraíso e para você e família, que Deus abençoe todos nós. Abençoado domingo.
4: Amém.
7: Maria Domingos também. Abençoado domingo.
4: Tá legal. Vamos ver aqui. Ai, ai,
8: bom dia, filho de Deus. Uma modona boa aí.
4: Reginalda.
8: César. Minha história.
4: A Reginalda.
8: A Reginalda, aqui na Via Nectra.
4: Tá trabalhando.
8: Plantão até as 18 hoje. Aí, bom domingo pra você e família. Um abraço.
4: Pra você também. Meu amigo Júnior da Senderson. Júnior. Ô, Italianinho, perdi hora hoje, Italianinho. Lavei o carro ontem, fui dormir nele. E eu quis dormir no porta-mala porque tá muito frio. E acabei perdendo hora. Eu fui no aniversário também ontem e perdi a guaiaca. Pôs a vaca na charreta e desgravado. Hoje você toca aquela do Grandalhão Sérgio Reis? Toco, Júnior, toco. Você sabe que você não perde, você manda. Você manda, você sabe disso, né? Fairance pro Marcos Cabeção, pro Toninho Ferreiro, pro Marcelo e o Henrique do Despachante Matonense, pra minha esposa Roseli, as filhas Carol, Giovana, Manuela. Falou, Júnior, grande Júnior. Alô, Arlindo Parmerense, bom dia pra você. E o Pastel?
9: Bom dia, Italianinho. E aqui aí, é o Pastel. Pastel. Manda um abraço pra Marli, pro meu neto Marcel, pra minha sogra Inês e pra todo mundo que tá ouvindo. Tchau, obrigado.
4: O Pastel, vou te falar, hein? Sogra com o nome de Inês deve ser mais ruim que pinga que vai em quentão, hein, filho? Jesus. E com Maria, e nome de Maria José, então? Minha sogra chama Maria José. Sogra com o nome de Maria José, Inês, Dona Clementina, rapaz, sai de baixo.
10: Bom dia, Italianinho, tudo bem? Bom dia. É o Ronei de Turvínia.
4: Diga.
10: Italianinho, por gentileza, hoje eu gostaria de ouvir a de Ataíde Alexandre, Madrugada Amiga, e oferecer aí pro nosso amigo mineiro de Araraquara, aqui vai pro seu Bozo Saraiva, a Maria Fia, vai pro Rochinha, vai também pro Divaldo da Fazenda Barra, vai pro Vardo Santana e também para todos que estão ouvindo o seu programa, viu, Italianinho?
4: Tá legal.
10: Um forte abraço, um ótimo domingo, fica com Deus, meu amigo.
4: Você também, vamos ver aqui, esse não mandou recado nenhum, vamos ver esse outro aqui, é o Vanderlei, Vanderlei trabalhou no editor.
11: Tá com você, Leonardo Moraes?
4: É a Cleide.
11: Ofereço pro meu esposo Vanderlei, que hoje é folga dele, hoje ele não vai... Não?
4: É forga dele? Vamos queimar uma linguiça na forga dele, Cleide? Fala pra ele que nós vamos queimar uma linguiça na forga dele hoje.
11: Não, hoje ele vai 1 hora da manhã.

0: Aninho, é o Laércio Rodrigues de Bacuriti. Diga. Manda pra nós com o Cacique Pajé, amigo incerto. Quero oferecer aqui pra minha esposa Sandra e pra todos os amigos aí que estão na audiência. Um forte abraço e um bom dia pra todos.
1: Eu não tenho essa moda não, hein? A não ser que seja o amigo incerto, vamos ver. O amigo... É, fico te devendo essa moda, meu filho. Dito cujo no estilingue da saudade aí, 7:32.

0: aí a ausência, João Renes e Reni, 7h39. 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
1: É claro, o melhor do sertanejão é aqui na Canal 1 FM. Você tá numa boa. Você tá nos 93.7 curtindo aí o nosso Domingão Sertanejo, né? Tem recadinho pro italianinho aqui? Vamos ver. Tem recadinho pro italianinho. É a Cida. É a Cida que vai falar. Fala, Cida.
4: Bom dia, italianinho. Aqui quem fala é Aparecida Gonçalves da Cruz dos Jornais Palmeira, Pindorama. Ah. Gostaria de ouvir a música Só por Deus, a Pescaria. Ofereço pros meus filhinhos. Célia Regina, Paulo Roberto, Rita Helena, Michele Cristina. Meus dois netos, Victor, Murilo. E dois bisnetos.
1: Tá bom.
4: E é o Daniel, lá do Rio Preto.
1: Beleza.
4: Atendido, desde já, muito obrigado. Então, domingo abençoado por Deus.
1: Tá por meio, tá por meio.
4: Tchau.
1: Fui. Tchau, vai.
4: Antenado aqui, viu?
1: E o Vardemar? Ô, Vardemar! Vou fazer aquilo lá.
5: Bom dia, Talianinho. Tamo junto na programação. Toca pra nós. Amor e saudade. Vou mandar pra galera que tá antenada aí. Pro Cheiroso, pro Dionísio, Serdar Dobradinha, Jorge Helena Matão, pro Bidula, o Carro em Dobrada, pro Irso, pro Cuica,
1: Cueca,
5: o Paulinho do Mercado, Paulinho Supermercado aqui em Santo Ernestino, mandar também pro Copo Cheio, que tá sintonia, o Rei, e toda a galera aí tá abranjado na Canaã aí. Falou, Italianinho, o mais bonito de Santo Ernestino, vai demais na baia. Tchau, obrigado!
1: Tá, ficou doidinho também esse aí depois de velho, rapaz, que é isso? Vamos ver aqui esse recado. Manda aí, meu filho.
6: Ô, bom dia, meu amigo italianinho. Manda um modão aí pra meu companheiro aqui. Você manda Léo Canhoto e Robertinho, meu velho pai. Aqui é o Sassá de Pongaí, o Bujão, companheiro, né? Trabalha na saúde de Pongaí. Beleza, meu amigo? Um bom domingo a todos.
1: Já pediram essa moda, pediram Cajaína. Tá lá pra dentro. Vamos ver aqui.
7: Ô, Gauchão, bom dia. Aqui é o Adriano, mais conhecido por Cavalo do Mal Chique.
1: Eu pus errado.
7: Ô, Italianinho, bom dia. Aqui é o Adriano, mais conhecido por Cavalo Chique. Ô, Italianinho, se for possível, manda pra nós aí. Peão Carreiro e Praiano, Porta da Cozinha. Vai pra todos lá do grupo, Só por Deus. A equipe Toca Porco aqui de Dumont, ao Rodolfão, ao Lucas Xavier, ao seu Adão e a todos que estão antenados aí na Canaã 1. Tá na Canaã 1, tá ali bem com a vida. Vamos pra cima, italianinho. Chama. Chama aqui domingo, hein?
1: Chamo.
7: E manda lá pro Rodolfão também daqui do Dumont, que tá antenado lá.
1: Tá bom. Vamos ver outro recado aqui, manda, filho.
8: Ô, italianinho. Bom dia, boiadeiro.
1: Bom dia.
8: É o Marcelo aqui de Sandadela.
1: Diga.
8: Pediu um modão. Menino Forgazão, do César e Paulinho. Quero oferecer essa moda lá pra dona Lene Embo, pro Marquinho do Brito, pro Solima e pra todos que estiver ouvindo. Tá, e pra minha mulher também, que gosta muito de música sertaneja.
1: Valeu, filho.
8: Alô, Talianinho. Tá no canal, tá de bem com a vida.
1: É claro, tá no canal, tá de bem com a vida. E o Rodolfão de Dumont? Fala, Rodolfão.
9: Ui, Talianinho, como é que tá o barracão assombrado aí, Talianinho? Tá bom assombrado. Dia, companheiro. Rodolfão de Dumont, como é que tá o barracão assombrado
1: tá
9: aí, Talianinho?
1: Tá assombrado.
9: Oi, Talianinho.
1: Oi.
9: Se possível, cara, manda pra nós aí hoje, Carreador. Vai pra vocês aí da rádio, meu companheiro. Vai lá pro São lá de Santa Ernestina. Manda lá pro Suadão. Manda pro cavalo aqui de Dumont também, que tá lá no rancho dele lá, fazendo um torresmo agora cedo.
1: Um pingue, hein?
9: Manda também pra equipe Toca Porco. Positivo, meu amigo, já estamos desse lado do brejo, já treinado no C, hein? Firma na tarde, treininho. Sai, cachorro.
1: Eu falo pro você, rapaz, cada vez que você dá esse... Eu já penso, pelo ronco, pelo berro, já vi que levou ferro, asa senhora.
0: Bom dia, Italianinho, é Diego de Domão, Italianinho, toca uma moda aí, se tiver na ponta da agulha aí, pra me sintonizar na canal FM aqui, perdi o horário hoje, rapaz. Fiz um cafezão capuchado aqui, tomando um café aqui e sintonizar na canal FM. Tchau, obrigado.
1: Se tiver meio ruimzão por causa dos arcos de ontem, toma uma por cima que sara tudo, né, Sandro? O Santo Santana, ó, tá ruimzão, ele vai tomar uma pra sarar tudo, né, Sandro? Sortou a franga ontem, né? Vai fazer o que com ele, né? Olha, antes de tocar essa próxima moda, eu vou falar do Mercado Inês. 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Sonhos Coloridos, Jair Rodrigues. Essa aqui quem pediu foi o Giba Sorocaba, ó.

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0: 26, o seu Andrés. 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
5: É, vamos lá que tem recadinho aqui pro italianinho, ó. Manda aí, meu filho, fala comigo.
6: Meu amigo, aqui é o Carlinho, italianinho. Faz tempo que eu não te mando mensagem,
5: hein? Ei, Carlinho.
6: Italianinho, toca uma moda pra nós aqui.
5: É.
6: Ó, manda uma moda aqui pro Bambam, pra Kátia, pra Bruna, pro Nanão, pro Rodrigo.
5: Formação de quadrilha, hein?
6: Beleza?
5: Beleza. Grande Carlinhos.
6: Pra todo mundo que tá ouvindo.
5: Trem. Vamos ver aqui o outro recadinho.
7: Bom dia, meu amigo. Beleza, italianinho? Bom. Bujão de Pongaí, meu amigo. Manda pra nós aí, ó. Trio Parada Dura, as andorinhas voltaram pra mim, pro Salvador, Sassá. Tamo aqui firme e forte na saúde, beleza? Tchau, tchau. E pro meu amigo Lárcio Rodrigo também, de Bacuriti. Tchau, tchau.
5: Falou, meu filho. Enfiando moda de monte, ele põe... Sobra um monte pra trás, né, Matoso? Matoso vai falar. Né?
8: Bom dia, italianinha, aqui é Matoso de Catanduva. Toca aí pra mim, Vionário José Rico, carro velho. Vai pra todo mundo que tá na audiência aí na região do Tapajtim, Catanduva. Pra minha mãe, Ana Maria, que mandou um abração pra você, tá bom? Pra minha filha, Luísa Dóris Garcia, aqui na Vila Souto. Pra galera do Bairro Dito, aqui no Parque Flamengo, na Rua Gramado, em Bairro Ditão. Em Ditão, Tatão, Morão, Júlio Neguinho lá. Manda um abração pra eles lá, sempre na sintonia na Canal 1.
5: Falou, meu filho. Vamos ver aqui. Manda, meu. Manda. É dois que ele mandou.
9: Bom dia, Taraninha. Bom dia, que é o Rodrigues. Você toca conversando de táxi. Deixa pro Rio Guarda da Prefeitura, pro Bertolo. Deixa pro prefeito Thiago. Ofereço pro todo mundo de Campo Rodrigo, também que é o agora. Pro Zé Monteiro. Pro Zica Zacolaro. Ofereço pro Beirão na Máquina. Falou? Vou agora pra você, hein?
5: Falou.
9: Mundo do homem da Quartinga lá, médico e enfermeira. O homem da Quartinga. Falou?
5: Tá bom. Vamos ver o outro recado aqui, vai.
10: Bom dia, italianinho. É o Poca de Matão.
5: Ô,
10: prazer
5: Poca.
10: Falar contigo nesse domingão.
5: Grande Poca.
10: Tá frio, tá calor. Tamo aqui em Matão, mas tamo na escuta, na melhor aí.
5: Grande Poca.
10: Manda um abraço pro Matão, Novo Horizonte. Meu amigo Vanderlei, minha irmã tá lá com ele lá no sítio. Fizemos uma feijoada ontem. E o povo tudo aí, meus filhos, meus netos, tudo na escuta. Manda aí a próxima pra nós aí. Ótimo domingo, ótima semana. Você e sua família.
5: Obrigado.
10: Vai feriado Corpus Christi, hein? Parece aqui, hein? Um abraço, fica com Deus.
5: Trabalho, filho, eu trabalho. Ó, o Henrique de Araraquara tá falando, Taraninho, fala pra minha mulher deixar eu sair agora cedo. Ela não tá querendo deixar eu sair. Ele tá doido pra tomar uma pra curar as de ontem. Mas você não tem em casa, rapaz? Tem que ter alguma em casa moitado, senhor. Senão você tá na água, meu filho. O nosso filho milionário José Rico.

Menino da Canoa, saudoso Barrerito. Você dormiu com Deus, acordou comigo. Um bom domingo pra você. Um bom dia pra você que está no trabalho, né? Garotada boa, muita gente trabalha aos domingos, pessoal das panificadoras, a garotada dos supermercados, né? Os ninjas da faca também, né? Os açougueiros. Um abração, um bom dia para você, amigo frentista de posto de combustível. Você, caminhoneiro, passando por perto de nossa cidade, está sintonizado aí no italianinho? Que Deus coloque os anjos na boleia. Obrigado pela carona que você está me dando, viu? 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
0: 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Duas pedras que se rolam, Goiânia e Paranaense.

0: Goiânia e Paranaense. Tem recadinho pro Italianinho.
1: Oi, Italianinho. Oi. Bom dia, meu amigo. Calma na Cachoeira, meu amigo.
0: Fala, filho.
1: Toca aí pra nós aí, se tiver aí. Lourenço Dorival, menininho caçador. Beleza? Manda aí pra todo mundo da Canaã, pra você, ô Italianinho. E pra todo mundo aqui do Turvo.
0: Tá bom.
1: E do quadro aqui, da Vila Alice.
0: Certo.
1: É, pra todo mundo aqui, falou, meu amigo. Bom dia, Italianinho.
0: Tá bom.
1: Oi, Italianinho.
0: Eu vou enfiando o mode no meio, depois vai sobrar um monte pra trás, assim nem cabe mais, vamos ver aqui, é o Gilmarzinho.
2: Bom dia, amigo Tananinha, aqui quem fala é o Gilmarzinho, bem? Tudo bem com você?
0: Tudo.
2: Ô meu amigo, gostaria de ouvir aquele modão do Mato Grosso Mafia, falso juramento.
0: Pô, por meio.
2: Mandar pra ver. Todo mundo essa audiência grandona, bonitona, sua aí. Mandar pro velho Luiz, meu amigo Chupita, administrador do Baldan. Lá pro Galinha Amarela, lá em Banho de Andrada. Parei com a galera lá, viu?
0: Tá bom.
2: Oficinaço. Falou, Salianinho, bom dia.
0: Falou,
2: quem tá na canal tá de brincadeira, meu amigo.
0: Um abraço pra você, a Rosa Maria Piovesan.
3: Bom dia, Italianinho.
0: Oi.
3: Que Rosa Maria Piovesan. Queria oferecer uma música para todos meus amigos. Para meu marido, Rui Piovesan. As minhas filhas, Rosângela, Rubiana, meus genro Danilo e Luiz Fernando, minhas duas netas, Diana Aurora e Laura, desejando um bom domingo, boa semana para todos nós, e todos meus amigos, que Deus nos abençoe. Foi qualquer música aí, porque eu gosto de todas, não tem extinção, são todas lindas,
0: esses modão
3: antigo que eu amo. Um abraço, um bom domingo.
0: Já preencheu todos os espaços até as 10, você acredita numa coisa dessa? Oi, Italianinha, Bia de Guatapará, alô, meu povo de Guatapará, falo, manda aí uma moda e oferece a todos os familiares, para todos os ouvintes, um ótimo domingo aí para nós. O Tunim trabalhou na madrugada do Palito Doce, meu marido que amo, tá legal, bem, um abração para ele, deixa ele descansar agora, né? Vamos ver aqui outro recado.
4: E aí, Italianinha, aqui é o Chapéu Preto, velho.
0: Fala, Chapéu.
4: Manda um abraço aí pro Bota de Cândido Rodrigues, Dona Negra de Fernandópolis, mandar pra Aninha de Monte Alto, mandar pra Dona Cida do Poço Tropical, mandar lá pro Paulo da Santa Mônica, Dona, bota uma moda pra nós com João Mineiro e Marciano, Crises de Amor. Pra oferecer pra região em peso aí, tá bom? Que tiver com o rádio ligado aí. Tchau, obrigado, Tarianinho. Bom serviço, velho. Do
0: Falou,
4: Chapéu Preto filho. Também.
0: Grande Chapéu. Alô, Gibinha da Construtec. Bom dia, meu amigo Giba. E o Peral? Vai falar o Peral.
5: Bom dia, Tarianinho. Você tá bom?
0: Bom.
5: Peral, aquele Catanduva. Manda pra todos que estiver curtindo o Canal 1. Manda um modão pra nós que estiver no pente aí, pra todos da família Peral.
0: Beleza.
5: E pro Henrique. Peral, é aniversário dele hoje.
0: Saúde pra ele, felicidade.
5: Festa hoje.
0: Aí, Claudinei de Jesus.
6: Taliani, bom dia, tá bom?
0: Claudinei de Jesus.
6: Mandar o resto da programação pra galera imensa aí. Mandar meu irmão Lebidinha. Tô vindo almoçar aqui com nós hoje, com a Batinga.
0: Aí, ó.
6: O caminhão quebrou, agora vamos forgar hoje e beber, né? Pra guardar amanhã o pau come.
0: Amanhã coisa
6: mandar pra Santa Fé ali, mandar o pessoal da Feira 27. Mandar ali pro. Mandar pro meu patrão, né? Marcos Samuel Corregriano. É o que paga. Mandar ali pro pessoal do Salina. Pessoal do Valera. Galera imensa ouvindo a gente ali. Vamos pra cima. Falou, seus caras, velho, bonito.
0: Ele não tá aqui, não, filho. Tá com dor de cabeça no corpo inteiro. Ontem ele tá brabo.
7: Ah. Bom dia, Canal 1. Bom dia, Italianinho.
0: Tô
7: ligadinho na programação da Canal 1. Maria Rosa, da Estância Verde Flora.
0: Aê, Maria Rosa. Olha o Tiagão tomador de café. Agora ele tá tomando café, depois ele põe a vaca na charrete.
8: Oi, Italianinho, bom dia.
0: Bom dia.
8: Ótimo domingo abençoado pra nós aí, viu?
0: Pra nós, claro.
8: Tô aqui com a esposa Priscila, filha lá, tomando um cafezinho, curtindo o seu programa. Daqui a pouco... tacar fogo na toca do índio.
0: Aê.
8: E tomar um shampoozinho gelado, hein?
0: Amanhã acorda.
8: Um abraço
0: mão,
8: aí,
0: né?
8: Pra todos os ouvintes aí, o Santo Santana, Luquinha Cachaceiro, Nicola Pudim de Pinga, o Trinca, Cezinha, Tião, Dona Rosa Taquaritinga, Dona Izete do Paraíso, Rogério Araucária. Alô, seu cavalo.
0: Falou, capeta! Vamos ver aqui. Cadê? Tá aqui, ó. O que é isso? Hoje é aniversário do Enzo Gagliardi. todos abraçando ele, mãe Yara, a irmã Eloá, irmãos Hector, papai Juninho Galhardi, amamos muito, ela tá falando, né? Ela tá na lida, o caboclo aí, caboclo véi. Vamos ver aqui, alô Luiz Vasconcelos, um bom dia, Pague Omar também, alô minha amiga Luísa de Jaboticabal, um bom domingo pra você, Luísa. Vamos ver aqui, Italianinho, gostaria de mandar a próxima moda pro meu filho Rodolfo de Dumont e pra todos de Guatapará, pro meu amigo Cavalo também, a Cleusa de Dumont. Falou, Cleusa! 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
9: Ô, trem de fio, hoje a minha cunhada se levantou pra fazer o café.
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0: Já são 8h52, é Teodoro, é Sampaio.

0: Para os dois mineiros, alô minha amiga Isabel e o maridão Ulisses, estão antenadinho com nós lá em Monte Alto, tá de bem com a vida, né? Tá na canal, tá de bem com a vida, é claro que tá de bem com a vida. Vamos ver outro recadinho aqui, manda aí, Vi, vai. Bora não dar mais tempo.
1: Bom dia, italianinho, aqui bom é dia. A Maria de Monte Alto. Eu gostaria de homenagear meus cunhados hoje, que está fazendo mais um ano de vida.
0: Parabéns.
1: O Antônio parabéns. Donizete Bergo e o Claudecir Bergo.
0: Parabéns
1: para eles. Os parabéns das esposas, filhos, netos, genro, noras e principalmente da cunhada Maria e do irmão Sebastião.
0: Tá legal.
1: Faz toda a programação para eles.
0: Tá legal.
1: Desejo a eles muitas felicidades, muitos anos de vida e que Deus os abençoe. Tchau, italianinho.
0: Falou, forte meu abraço. Bem. Um bom domingo, Reginaldo Aranha.
2: Bom dia, italianinho, meu amigo. Você tá bom?
0: Bom.
2: Aranha, Santa Adélia. Domingo.
0: Domingo.
2: Desejar para você um bom domingo, que todos os seus ouvintes, nós todos os nossos amigos aqui de Santa Adélia, do bairro Gils, tenham todos um domingo abençoado e uma ótima semana. Meu amigo, fica com Deus, tudo de bom.
0: Você também, meu filho. E o Matoso? O que que o Matoso? Italianinho, bom dia, Matoso. Achou a música aí, meu amigo? Matoso, eu não me lembro que música que você pediu. O que que ele tinha pedido? Isso aí foi ontem. Hoje você não pediu música. Sua música é hoje, você não pediu música. Eu tô vendo aqui no zap, ó. Você mandou... Ah, não, hoje tá aqui, ó. Tá aqui hoje. Mas que música aqui que ele pediu? Vamos ver.
3: Bom dia, italianinha. Aqui é Matoso de Catanduva. Toca aí pra mim, Vionário José Rico, Carro Velho.
0: Essa música é o Matoso. É, agora que eu lembro. Agora me lembrei. Essa música eu toquei já, foi a segunda música do programa hoje, a terceira música do programa, é você que acordou tarde, Matoso, você que acordou tarde hoje, vamos ver aqui.
4: Bom dia, Tananinho, Julião de Monte Azul Paulista.
0: Fala, Julião.
4: Hoje vamos de Fogão de Lenha, estão de Chororó.
0: Não dá mais tempo.
4: Mandar especialmente para minha mãe, Dona Odete, e minha irmã Célia. Manda um abraço para as duas aí, Tananinho, fazendo um favor. Todo domingo estão no pé do ET te ouvindo, cara.
0: Aê, meu filho.
4: Muito obrigado.
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2: São 9:30, Vi. Vamos pros recadinhos aqui. Moda não dá tempo.
3: Bom dia, italianinho.
2: Bom dia.
3: Não dá mais tempo de tocar música,
2: não,
3: né?
2: Não dá mais, meu bem.
3: Toca qualquer um aí pra minha família.
2: Tá bom.
3: Lucia, Luísa, Luiz, Beatriz. E Amélia. Pra todas elas. A que tiver uma boa, que tiver aí, toca pra eles.
2: Pode deixar, meu
3: bom
2: amor.
3: Bom dia, uma boa macarronada.
2: É, domingão é dia de frango assado, macarronada e programa de italianinho. É, Zezinho, agora vamos ver aqui, vai, manda.
4: Fala, italianinho, bom dia, meu amigo,
2: bom
4: tudo
2: dia.
4: Bem com você?
2: Tudo.
4: Um feliz domingo abençoado pra todos nós, uma feliz semana abençoada, né, italianinho?
2: É claro.
4: É nós, né? Ô, italianinho, se for possível, toca a música do Belmonte Amaraí.
2: Não dá mais
4: Capricho
2: tempo.
4: Capricho do Destino, essa música
2: boa,
4: é muito linda demais, a letra dela, né? Faz sentido de muitas coisas, né, italianinho?
2: É verdade.
4: Eu agradeço por atendido, um bom domingo, uma boa semana. Falou, italianinho? Aqui é o Valdir Itajubi, tá bom?
2: Falou, Valdir.
4: Agradeço, um abraço, que Deus abençoe todos nós, cada dia mais.
2: É claro, e a Helene Iembo?
5: Bom dia, italianinho, dona Helene Iembo aqui de Santa Adélia, toca uma musicona aí bem bonita pra nós, viu? Eu vou mandar pro Marquinho do Brito, pro Marquinho Horto, pro Luiz Perassol, pro Laerte Perassol,

0: 10 filhos não trata de um pai.
1: Certeza, a música, aliás.
0: Um bom domingo, fique com Deus aí, tudo bom.
1: Falou, Vi, a Tatiane Silva, oferecendo para todos os ouvintes, né? Tá oferecendo para todos os ouvintes, lá de Bebedouro e para toda a região.
2: Pessoal, vou dizer pra vocês agora a pura filosofia do Cerrado.
3: É, e quem achar que estamos errado, que atira o primeiro tomate.
1: Homem e as espingardas, é mulato e Cassiano.

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Tá aí, essa foi lá pro meu amigo Júnior, da Centerson Júnior, mas acabou, gente. O Italianinho vai ficando por aqui, agradeço a você de perto, a você de longe, os amigos patrocinadores, obrigado pela credibilidade. Prometo voltar terça-feira, que amanhã é a nossa folga, né, do Gaúcho, é a minha. Prometo voltar terça, que vocês tenham aí um santo abençoado domingo. E vamos lembrando que se eu amanhecer amanhã, Deus estará comigo, se eu não amanhecer, eu estarei com ele. Um forte abraço, um bom domingão. Até terça-feira, se Deus quiser, e Nossa Senhora Aparecida me ajudar.

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2: Dez horas e nove minutos, prepare seu coração. Bem, amigos da 93,7, venha para o mundo do tempo de rodeio, canal 1 FM de Bem com a Vida. Tchau! E lá, olá, amigos amantes do rodeio, está começando tudo de novo. Tempo de rodeio, canal 1 FM aqui, 93,7. Para mais de 180 cidades antenadas com a gente, 6 milhões de ouvintes, aos internautas, um forte abraço. Domingo, 31 de maio de 2026, já estamos chegando por cá, meu filho. Sou o Curia Gatinho, pô da Rabiola, pô da Gaita, velho. Procede perto, procede longe, bom dia do Gaúcho Taquaritinga pra todo mundo, meu filho. Você vai mandando um recado pra cá no WhatsApp da canal, hora 16 é o 32527293, e o de cá, você de lá no Aranzé. E definitivamente eu te faço companhia no seu rádio até às 15 horas. Em nome deles, os baluartes, os patrocinadores dessa programação. Chegando para os quatro cantos de Taquaritinga e toda a nossa imensa região, meu povão. Com muito amor, com muito carinho, com a graça de Deus, o arquiteto, dono do universo, para toda essa gente bonita, essa gente amável. 10 horas e 10 minutos, informa o relógio da máquina sonora. É com muito amor, com muito carinho, com muito prazer que chegamos no seu rádio para todas as famílias lindas demais desse imenso Brasil. 93,7, a rádio que todo mundo ouve. Vambora, maestro, quero ver junto.
3: É com carinho que nós estamos chegando. Um abraço carinhoso, um zoom
4: do milionário.
3: E um abraço do Zé Rico para todos vocês.
2: Quero ver neste badão, minha gente. É isso aí, amigo. Não tenho culpa de viver troteando, parceiro.

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1: Cima da pinta, mas os gaitai, madão de primeiríssima qualidade. Rasta a moda da tuia, maestro Oscar, bom dia.
2: Dia mesmo, né?
1: Tá bom dia pro povão, maestro Oscar, por gentileza, vambora.
2: Bom dia.
1: Não, não, quero ver você mais animado, maestro. Ajeita o teatro.
2: Bom dia.
1: Ai, bonito. 93,7 do Bigão da Macarronada, meu povão, pra todas as famílias no campo e na cidade.
3: Gostosa porque você.
1: 10 horas e 14 minutos, um zumbi forte na Badona Teresa, no bairro Recanto Sertanejo, na Chave de Cabal. E os demais, cachaceira por lá, lavando o pescoço por dentro. Domingão gostoso, vambora, minha gente.
3: Passa para mim.
1: Luiz Cestário, Japonês, Chave de Cabal, Pabrito, abração lá pro Fábio da Novato, lá pro Cezão, toda a galera por lá, antenado com a gente. Vambora, quero ver, maestro.
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1: Dá uma olhada na tuia, como é que tá o teto aqui? Seu Benício e Dona Josefina lá na Havaí, preparando a macarronada, meu povo, vambora. Ajeitando a tuia, amanhã só Oscar, já vem o Bititico, rei da Guará, para a cidade feitiço, bom dia.
4: O nota mil, locutorzão diferenciado da canal.
1: Quero ver, quero ver, quero ver.
4: Toca pra nós aí com o Juliano César. Bom dia.
1: Bom dia.
4: Com o Juliano César, Cristina Barreto. Vamos oferecer para todos os ouvintes da canal de Bem com a Vida aqui, pro Sandro Santana, Regiane Cardoso, João Costa e Sarrapo.
1: Quero ver,
4: Regiane mandou um abraço pra você aí.
1: Um abraço,
4: Oscar, chama o Bruno, seu Oscar. Chama, mas não vai ter jeito de lavar o pescoço por dentro. Não estão limpando cana, seu Oscar. Vai trabalhar pra São Gaúcho.
1: Ô Bruno, Bruno, fala pra essa galera se pode carcar uma já, Bruno, que já passou das 10, Bruno. Fala comigo!
3: Somente...
1: Tá liberado, meu povão, vambora do lado de cá. Dona Cida do Posto Tropical já vem pra brochear comigo. O povão preparando a macarronada. O tio tá lá no bar Copacabana. Vambora, quero ver, quero ver. Bom dia.
5: Gaúcho, bom dia. A dona Cida do Posto Tropical, Gaúcho.
1: Cima da pinta, vambora.
5: Gaúcho, eu gostaria de pedir uma música.
1: Quero ver, quero ver.
5: Juliano César, Minha História.
1: Minha História, vambora.
5: Gaúcho, eu gostaria de mandar um abraço bem forte pra dona Maria Tasco, seu Demir. Pra dona Cida do Salgado. Nossa, ela gosta muito de você, viu, Gaúcho?
1: Certo, um abraço.
5: Pra nega de Fernandópolis, pra tua mãezinha amada, querida, Gaúcho,
1: muito
5: e
1: obrigado.
5: Pros seus filhos.
1: Muito obrigado.
5: O Sandro Santana, um rapaz abençoado por Deus, viu, Gaúcho? O Geraldinho Benzedor, o Chapéu Preto.
1: Chapéu Preto.
5: Nossa, Chapéu Preto, eu quero te falar uma coisa, cuida bem da tua mãezinha, rapaz. Pro Velho Cachoeira
1: Velho
5: também,
1: Cachoeira.
5: Viu, Gaúcho?
1: É, quero ver, quero ver.
5: E pro seu Duda.
1: Seu Duda.
5: De Agulha.
1: Certo.
5: Pra dona Leocinda, a esposa dele, um abração bem forte também.
1: Ai, que beleza.
5: E pro povão de Taquaritinga, Gaúcho.
1: Chique, o povão rojado.
5: O povão da Vila São Sebastião, pros pedreiros, pros borracheiros e pro povo do sítio.
1: Certo.
5: E pra você, meu filho.
1: Muito obrigado.
5: Que você seja sempre abençoado por Deus, viu?
1: Amém, muito obrigado.
5: Sempre tô orando por você, Gaúcho. Agradeço. Que Deus vai te abençoar muito, viu? Você merece coisas boas, meu filho.
1: Muito obrigado.
5: Gaúcho, Miguelzinho quer dar uma palavra com você, meu
1: bom
5: filho.
1: Bom dia, ele vai aproximar comigo.
6: Gaúcho, bom dia, que você tenha um dia abençoado, bom trabalho e também um bom domingo pra você, tá bom?
1: Quero ver,
6: tá
1: quero
6: com
1: ver.
6: Deus.
1: Um
6: tchau.
1: Abraço, Miguelzinho, obrigado de coração, Bernardo, toda a equipe lá. Vambora, maestro. Na beira da tuia, amanhã às 10h17 já. Alô, Fargão, Araibaté, toca pra nós aí. Não sou páreo pra você, o Teodoro Sampaio aí. Dora Adriana já preparando lá, rapaz, cascando uma mandioca lá, fazer o domingão. A macarronada, deve vai sair hoje lá, o que? Uma vaca tolada, gaiteira, velho, desse tipo, desse jeito, vambora. Pega na tua, mas pega na tua, vambora, mas só os caras, vambora. Com destino, Barreto, sou o cowboy vagabundo do seu rádio de Bem com a Vida, eu e São na Santa Destina. Um abraço lá pro tio do Copacabana, galera por lá de errado, ligado, antenado com a gente, as cozinheiros. O tio vai preparando aquele costelão arrojado hoje, tem aquele torresbão também lá, o Zezinho lá na frente. A galera e o frangão assado que o Renato tá preparando lá. Um abraço, tio do Bar Copacabana, hoje tá bonito o costelão, hein, tio? Que é isso, velho? Cada dia que você faz o trem fica miótico. Quero ver, vambora nesse badão aqui, ó. Andestina Barretos, cowboy vagabundo. Haja coração.

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6: Bom demais, vai já daí, 10 horas e 27 minutos, tempo de rodeio, cara, o FM de bem com a vítima, dá um abraço lá pro seu Laerte também, Laerte do Capataz, lá de Chiquinho da Califórnia, dando errado com a gente, o velho Lazinho também, Laura querida, Batão também, um abraço, meu amigo Chapéu Preto, lá pro Julião também, alô Julião, como é que tá o terra aí, parceiro, velho, banho da cachorro, abraço lá pro Mar do Sebim também, na minha querida cidade de Batão, a toda a galera por áudio errado ligado. Um super forte para todos vocês, 10h27, Maestro, eu trago o recado do Fiola Supermercado, porque fim de semana com muitas promoções para você no Fiola Supermercado, passe por lá. 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Um super forte a toda a galera por lá. 10h28, o Marquinho também antenado com a gente lá na Beira Sol do Oeste. Um abração lá pro Neizinho Espada, que tá saindo pra cavalgada lá na minha querida Santa Bárbara, lá na Americana, Santa Bárbara do Oeste. A galera que vai pra uma cavalgada lá, Neizinho, um abraço pra você, parceiro, vambora. 10h28, eu trago o recado e o Baitão Radiadores em Taquaritinga, amigo motorista para Taquaritinga e toda a nossa região há mais de 30 anos. 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Um abração também lá pro seu Toninho Gilbertoni, gosta demais da programação também, seu Zé Boteco em Taquaritinga, entrando com a gente aí, Alzira, dona Alzira Pereira no bairro Checap, entrando com a gente por lá, preparando a macarronada, dona Mercedes lá na Nova América. Um abraço, um super forte também, pessoal daí do bairro de Guariroba, lá pro velho Bid também, seu Vanderlei família, um super forte pra galera do bairro da Cachoeira, Barra Mansa, todo esse povão da minha querida Vila Negre. 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Vambora, Maestro Oscar. 10:31, mas sou os carvais atrasados, já que o BG da Sorocabana e o povo tá na beira da tuia. Quero ver, quero ver. Bora, maestro. Seu expedito, a dona Dilma lá na Boa Sorte, andando com a gente também, o Juarez, a dona Tati também, um abraço lá pro Gabrielzinho por lá. Tradica o povão pro senhor comigo, alô você.
7: Bom dia, gaúcho.
6: Bom
7: aqui
6: dia.
7: É o bigode Taquaral,
6: tá
7: gaúcho.
6: Tá bom, véi.
7: Ô, gaúcho, eu queria pedir uma música aí.
6: Quero ver.
7: Cabelo molhado não, Copa da Chave.
6: Copa da Chave.
7: Entendeu, gaúcho? Descer pro Davi aqui, o colega nosso veio trazer um leite aqui pra mim.
6: Olha que beleza.
7: Ali. É. Descer pro pessoal de Matão, pessoal de Silvânia, os amigos dos pesqueiros aqui,
6: né,
7: minha esposa, meus três netos, meus dois filhos e minhas duas noras.
6: Achei que...
7: E pra família Barra, família Gomes. Falou, gaúcho, um abraço, fica com Deus.
6: Um
7: tudo
6: super
7: de bom.
6: Forte.
7: Daqui a pouco vou tomar um todo, hein, gaúcho? Tá. Ai, na hora já.
6: Já passou.
7: Pergunta
6: da hora.
7: Escuta aí o Bruno aí se pode tomar um todo. Ah,
6: rapaz, Bruno, funciona. Abração lá pro Claudião Rocha, da minha querida Itápolis, tá bem, a martelada por lá de errado, ligado, o Furtuninho velho do Rio tá com as 900 na cabeça, já se Oscar, quantas?
8: Eu tinha que estar com as 1000 canas na cabeça pra fazer esse agora, sabe?
6: Quero ver, vamos lá. Super forte, vamos lá, maestra, acelera, põe a quinta louca, maestra, Oscar da 1519. Subi na serrona de Montear, carregado de tora, badeira, vambora. Do lado de cá, maestro, funciona, o povão quer prosseá-lo, você.
9: Gaúcho, bom dia, tudo bem? Aqui é a Ana Dulce de São Luís de Monte Alto. Gostaria de ouvir pela porta da cozinha.

Vai pra lá, organiza. A dona Marli também antenada com a gente por lá. Seu João Gabriel, vai preparando a macarronada por lá também. O copo cheio também. Um abraço lá pro Foco aí, família. Cuique, família da Santa Cristina, maestros. Vamos de moda, velho. Andança lá pro Claudião Rospi. Hoje, domingão, eu tô.

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1: Volte mais, veja daí, modão de primeiríssima qualidade, 10:30, tempo de Rodeio, cara, o evento de bem com a vida. O menino tá aí, Araraquara, entrado com a gente, menino, velho, um abraço pra você, lá pro Carlão do Guincho, a dona Leonice também vai preparando aquela macarronada nesse domingão, minha gente bonita, minha gente amada. O Trinca lá em América Brasileira, Trinca, velho, já vai pra cozinha, o Trinca hoje vai pilotar a cozinha, velho. 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
2: Passo largo, é a cachaça de pampa.
1: Ó. Fui a demais, santa madrugada, meu Deus.
2: Puxa, é o maior desafio, é o duelo empolgante. Um
1: abraço lá pro Leandrinho Carvalho, tá bem antenado com a gente, toca gaitinho. O JB, namorado do sol, antenado com a gente, um super forte. Quero ver, maestra. Por isso, na Santa Regina, vambora, o Pérez também tá lá na Ponga aí, pelo jeito, tá lá no ranchão, lá só os caras na Ponga aí, um abraço pra toda a galera por lá. E o Jair Coveiro aí, manda um abraço pra ele aí, gaiteiro, velho, na Ponga aí, vambora, maestro. Tem a Quermesse, maestro, Quermesse do Barril do Guariroba, participe da décima quarta festa em louvor a São Pedro Apóstolo, no bairro de Guariroba, neste sabadão aí, dia 6 aí, Quermesse Show com Lucas e Matheus, minha gente, haverá também aí, uma extensa programação religiosa para você na festa Quermesse de Guariroba. A festa continua nos dias 13, 14, 20, 27 e 29 de junho. Você é o nosso convidado para o festão. Então não perca neste sabadão, dia 6 agora, a grandiosa festa em louvor a São Pedro Apóstolo, no bairro de Guariroba. A maior quermesse do interior do estado de São Paulo. A quermesse é aqui, maestro Oscar Ajeita, lá no bairro de Guariroba, em louvor a São Pedro Apóstolo. Você é o nosso convidado para o festão. Grande abraço a toda a comissão organizadora por lá, maestro. 10h43, eu trago o recado do açougue, mercearia, Furlaneto, na minha querida cidade de São Lourenço Turvo, minha gente, é isso aí, olha, o 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Um abração, meu amigo Chiquinho da Califórnia. Procuro o seu olhar. 10:48, maestro, 10:41. Povão na beira da tuia, que abrou já, maestro, os caras do lado, que é, vambora. Vai girando, gira como gira a vida da gente. Quero só. Do lado de cá, bom dia.
0: Fala, gaúcho, tá bom? Bom dia, aqui é o Renan, aqui da cidade de Itaju, tudo em ordem?
1: Tá, beleza.
0: Eu toco uma moda, ó, Abel e Caim, Fã Desconhecida, beleza? Manda pra toda a turma da usina Santa Fé, pra turma da Brigada de Incêndio que tá ouvindo seu programa, beleza? Tá, falou, gaúcho.
1: Um abraço, um zumbi forte, maestro, na tuia. Vai no paiozão, maestro Oscar, um zumbi forte. Vambora, dona Helena, bom dia, Santadélia.
3: Bom dia, gaúcho, tudo bem? Dona Helena Eba, aqui de Santadélia. Toca pra mim o Arreio de Prata. Eu vou mandar pro Marquinho do Brito, pro Marquinho Porto, pro Luiz Perassol, pro Laerte Perassol. Certo. A Tata do Queijo, eu vou mandar pro Marcelinho, pra Mamiane, pra Maria Domingos, pro João Domingos. Pro senhor Lima aqui de Santa Adélia.
1: Certo.
3: Vou mandar pro Ney Marques, pra Célia Marques. E para todo mundo que estiver ouvindo, especialmente Para você, Gaúcho, um beijo no seu coração da dona Helene Eva. Um
1: abraço.
3: Fica com Deus, tá bom, meu querido?
1: Um zumbi forte, obrigado de coração. 10h49, maestro. E Toquinho vai acompanhando a programação em Taquaritinho com o Super Forte, lá pro Tim da Troiano também, lá pro meu amigo Marcel também, lá da Alta Elétrica, antenado com a gente por lá. Vamos de volta, apaixonado. Valdir Godoy, vem pra aproximar comigo, um abraço pro amigo Celso lá do bar na Roça Medrano, antenado com a gente por lá, o homem da peixada por lá, velho, bom dia.
4: Fala, Gaúcho, bom dia, que Deus abençoe, um bom domingo abençoado pra todos nós, né, Gaúcho?
1: Bom dia, bom dia.
4: Gaúcho, se for possível, toca a música do Belmonte, Amaraí. Capricho Destino, tá bom?
1: Vambora, quero ver, quero
4: agradeço
1: ver.
4: Por atendido, um bom domingo abençoado e uma boa semana, Gaúcho. É nóis, junto e misturado, Gaúcho. Aquele abraço, aqui é o Valdir de Itajubi.
1: Um abraço.
4: Falou, meu amigo. Deus abençoe todos nós cada vez mais.
1: Com certeza, um abraço pra toda a galera em Itajubi. Quero ver, mais 10 minutos faltando para as 11 da manhã. Vambora do lado de cá. O seu Benício, abração lá pra dona Josefina.
5: Bom dia, Gaúcho. Aqui é a Josefina de Avaí. Tô ligando pra pedir a música do Pica-Pau. Vou oferecer pra dona Cidinha, o Reginaldo, a Marina, dona Nega. Oferecer pra dona Cida do Poço Tropical, o Miguelzinho, o Bernardo. Oferecer também pro Chapéu Preto. Para você, para o seu Oscar e para todos os ouvintes. Muito obrigado, Voz Calim. E a dona Cida Tasso também. Um abraço, obrigado.
1: Tá certo, vamos embora, maestro, do lado de cá. Este amor! O povão antenado com a gente, preparando a macarronada nesse domingão. Um abraço, um zumbi forte. Fartura, sou Micalho das Botinas em Taquaritinga também. Um abraço lá pro Velho Canga. Um abraço lá pro Cui Funileiro, antenado com a gente também. Lá só os caras, Perninha Funileiro, Guminha também, antenado com a gente, Guminha. Na Boa Esperança do Sul, um abraço lá pro Velho Gomercinho, Dona Maria. Vai preparando aquele frangão, caipira, aquela macarronada hoje, minha gente bonita, minha gente amada. Em espada também, daqui a pouco já vai sair o desfile lá, cavalgada, lá, minha querida Santa Barba do Oeste, o Caião Bito também antenado com a gente, bora! Um super forte, o amigo Leste, o capataz do Chiquinho da Califórnia, racha coração! Bora, maestro Oscar, o Pérez tá aqui na Guaritinga, dona Jussara também, a rainha das baterias também, o Pérez lá da Alta Elétrica também antenado com a gente, né? Racha coração, coroa gobe, parceiro, velho! Hora de moda, mas só os caetapinhos na vitrola pro povão. Quero ver, quero ver. Pela porta da cozinha, maestro. Já entrou pela porta da cozinha, tio Oscar? Saudade de alguém, mas eu não sei se hoje ela vem.
6: Gente do céu.

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2: Volte mais só já daí, 11 horas e 2 minutos. Tempo de Rodeio, Canal 1 FM, de bem com a vida no seu rádio. Maestro, os caras ajeitando pra nós aí, velho. Ah, já coração aqui, Maestro, os caras vão embora. Projeto tudo isso aí, mas os caras ajeitam então, velho. O senhor é que manda, vambora, Gadira, vai tudo certinho com o senhor aí, rapaz do céu.
3: E é mesmo, né?
2: Tudo chique, vambora. Menino da Costa ligando pro senhor pra amanhã com ele, irmão, velho.
4: Não vou. Rapaz.
2: Ana Aparecida Taça, vem pro já comigo. Amanhã de domingão, tempo de rodeio, Canal FM. Um abraço, um zumber forte. A galera do bairro de Vila Negra, alô você. Bom dia.
5: Bom dia, Gaúcho.
2: Bom dia, bom
5: tudo
2: dia.
5: Bem? Tudo Maria bem? Maria Tasca de Vila Negra.
2: Chique demais.
5: Ô, Gaúcho, eu vou pedir uma música. É. Trio Parada Dura, é. Astro Rei.
2: Astro Rei, vamos lá. Deixa
5: essa música pra você e sua família, sua mãe, meu marido Demir Tasso. Dona Cida do Posto Tropical, amigazinho dos franquistas.
2: Certo.
5: Dona Josefina lá de Havaí, Mariano Vieira de Vila Negre, meu primo Luiz Gilbertoni, meu primo Luiz Carlos de Cabal, Marli Balan, a Caio, meu tico de Vila Negre, Terezinha Consta, todos vocês da rádio, todos ouvindo, todos os caminhoneiros.
2: Um abraço. Alô,
5: Gaúcho, um abraço, fica com Deus, um bom domingo, uma boa semana. Tchau, obrigado. Um
2: abraço, obrigado de coração pelo Caribe, a gente. Ajeita a tua, amanhã, só ajeita a tua, barulho. Quero ver, quero ver. 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Um abraço para toda a equipe por lá também, na Jaboticabal, que tá por lá nos preparativos, seus caras, o Michel Telon, abração lá pro Urias, o Correia, o Arcão também, o Henry, lá pro Rony, o Fábio, lá pro Thiago também, lá da Novalto em Jaboticabal. Vamos embora, maestro. Abração lá pro Marquinho do Coquinho também, lá. Ei, dona de véio, vai preparando a macarronada por lá da minha querida Horizonte. Um forte abraço lá pro bairro do seu Valentim, velho Tim, por lá da minha dona Ju. Obrigado de coração lá no Horizonte, no Bozinho. Abraço lá pro Marcão Funileiro, toda a galera por lá também de Rádio Ligado. Lá pro meu amigo Valdir de Camargo, também alterado com a gente também. Toda a galera, Luiz Henrique, lá no Horizonte. Um super forte. Vambora, maestro. 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
6: É lembrançado.
2: 11 horas e 8 minutos, maestro. 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Vambora, maestro. 11 horas e 11 minutos, maestro Oscar bateu na trave do lado de carro. Barbaridade, pulou a porteira, o povão vem pra prosear. Bom dia!
7: Geraldo, Sr. Cano Rodrigues, você toca Gilberto Gilmar, tá ruim, mas tá bom.
2: É desse jeito.
7: Desse Cano Rodrigues, pro Gaiard, da prefeitura. Fiscal, Pereço, Panapara Rocha, Pereira Rocha, de Roda, Cruzão Rocha.
2: Certo.
7: Pereço pra todo mundo que tá com a Vinga aí.
2: Olha que beleza.
7: Todo mundo de Cano Rodrigues tá vindo canal agora. Pereço pra minha irmã Mara Luísa.
2: É.
7: Vambora. Pereço pra mim, Barbali. De Cano Rodrigues, trabalhando de noite.
2: Ah, que beleza.
7: Fez pra todo mundo do AMO lá, da Quartinga, médico, enfermeira. Falou?
2: Chique.
7: Você de pessoas que estão procurando sua vacina, né?
2: Um abraço lá pro Bota, lá em Cano Rodrigues também. Deve estar lá no Ranchão Faroeste. Alô, Bota, um abração pra galera por lá. Bora, Reinaldo, pro senhor comigo. Eu vou de break ainda, mais falou você.
8: Gaúcho, bom dia. Aqui é Reinaldo de Abuscabal que tá mandando essa mensagem. Como é que você tá, Gaúcho? Tudo bem com você?
2: Opa.
8: Gaúcho. Quero que você toque pra mim com Léo Canhoto e Robertinho. Vou tomar um pingão.
2: Ah, rapaz, agora!
8: Pereço, lá de Monte Alto, com o Vale Ronaldo lá do bar Recanto Sertanejo, com os demais cachaceiros de plantão, pra dona Tereza.
2: Pai do céu.
8: Pra toda a minha família, pros meus filhos, pros meus netos. Pra minha mãe que te escuta, você lá no Corgo Rico, na terra do barril do Edinho.
2: Ai, que beleza. Pereço
8: pra eles também. O fio da motosserra, passando do sítio da Graminha. E pra todos os seus ouvintes, que você tenha aí um bom domingo. Um bom dia, uma boa tarde, Gaúcho. Fica com Deus, tá na canal, tá de bem com a vida.
2: Tudo a ver, nós e você, Maestro Oscar, vambora.

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4: 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Vai tudo, vamos! Um abraço pro amigo Pedro Samonaro, tá bem antenado com a gente, vivo na praia, parceiro. Tá indo pra fazenda, antenado com a gente lá no Estadão do Goiás, lá no Rio Verde. Um abraço pra você, parceiro, lá pro Vé Raimundo.
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4: Fortuninha tá bem antenado com a gente, vambora. Racha, coração bateu na trave, Fortuninha, vambora, gadeira, vai. Enroscou na porteira, o narame farpado. Um abraço pra toda a galera. Alô, Nardinho, da Monte Azul Paulista. Pô, Julião, um abraço lá pro Nardinho também, antenado com a gente. Deu largata na gudão, Nardinho, véio. É desse tipão, desse jeitão, é a vida que segue, parceiro. Alô, você, menino.
7: Bom dia, Gaiteiro. Bom dia, com fé em Deus. Um com domingo certeza. Abençoado pra você, Gaiteiro.
4: Oi.
7: Toca pra nós hoje aí, terra querida. Alô, caboclo. Oferece aos amigos aí, Taquaritinga, o Santo Santana, o Marquinho Coqueiro, o Leizinho Espada. Os demais amigos da Intervina, Rochinha, o Ronei do Bar, o Edvaldo Soleno da Barra, o Mané, o Quaral. Falou, caboclo, e mais demais amigos da região que gostam de ouvir a boa música na Canaã. Um abraço aí. E pra minha amada dona Patô, oferece pra nós.
4: Chique, um abraço, um super forte, menino. Vambora, Turvinha, manda ele pra prossear o Estadão de São Paulo aqui. O Júnior tá lá no Texas, Estados Unidos. O Luciano Bordinho tá lá na minha querida Uberlândia. O Pedro Zamoraro tá lá no Estadão do Goiás, no Rio Verde. O Júlio tá lá no... o Júlio César tá lá na Curitiba, antenado com a gente. Muita gente lá no Paraguai, antenado com a gente. Obrigado de coração na Argentina. Um abraço e um super forte pra todo o Estado de São Paulo, da minha querida capital. Capital Paulista, um abração também, seu Oscar, quem tá fazendo aniversário hoje, o Caião Bete, tá lá no Recife, um abração pra você, tá lá no Recife, antenado com a gente, curtindo a programação, mas quero ver! O Cassinho Benatti na curva da igrejinha, preparando a macarronada por lá, minha gente, barbaridade, o velho Xim, tomador de carcaia de sapo, bairro do Quadro, povão, antenado com a gente, é o Estadão de São Paulo aqui, meu povão.
8: Bom dia, gaúcho, e aí, como vai?
4: Tudo chique.
8: Ronei de Turvínia.
4: Tudo bem.
8: Gaúcho,
4: oi.
8: Por favor, hoje eu gostaria de ouvir a música Vontade Dividida do Milionário Zé Rico.
4: Quero ver,
8: e oferecer aí, lógico, né, vai pro Mineirão aí de Araraquara, aí pro nosso casal amigo, Nelson e Cássia de Taquaritinga.
4: Que pariu,
8: né?
4: Gente, boa barbaridade.
8: Aqui vai pro seu Bozo Saraiva, Maria Fia, vai pro Rochinha, vai lá pro Divaldo da Fazenda Barra.
4: Chique.
8: Vai pro Mané, vai pro Manildo também, tá? E pra todos aí que tá ouvindo a Canal 1. É. Forte abraço, gaeteiro. Fica com Deus. Um tudo abraço. De bom.
4: Outro, você, vambora. 11h23, já amanhã, Sosca. Como é que tá macarronada por aí, dona Mercedes? Alô, Sabugão, velho, Nariranga. Abraço pra você, os amigos de perto e de longe. A galera de Feira dos Prestes. O couro come, parceiro. O chão vai tremendo em Taquaritinga, região. Bom dia.
9: Oi, gaúcho. Bom dia. Aqui é a Regina. Queria ouvir Saudade a Calanco. Ofereço para a Marta demais. Lira de Agulha, para o Silvano Lira de Agulha, para o Angélico, que você tem um santo domingo abençoado.
4: Muito obrigado, um abraço, um zumbi forte, vambora, maestro. Mistura com as outras, maestro, e põe na tela, no terreirão, Soscar. Vai pro terreirão, Soscar, vai pro terreirão, que a pancada é seca. Vamos, amigo, de perto e de longe. O zumbi é forte, sabe, minha gente bonita, minha gente amada. 11h24, é o tempo de um rodeio, famílias reunidas. No sítio, na chácara, fazenda, seu João lá da Fazenda Estiva, um abraço.
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4: A galera em Jurupema, o Pedrinho também tinha errado ligado. Chapéu Preto, abraço pra você, grande amigo. Zumba é forte, a todos os amigos de perto e de longe. O Xixa lá em Itajubi, um abraço lá pro Dr. Fábio Betarello, famoso baila. E a minha querida Marapuama, Bentão, velho, como é que tá a macarronada e a pulenta aí, Bentão, velho?
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4: Lá pro Linho, Marapuama.
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4: Abraço lá pro Tatuzinho, Tatuzinho, pega descendo, Tatuzinho, subindo na contramão, parceiro. E a gente até a...
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4: Jabá também antenado com a gente, o Jabá, velho, um abraço, acha coração, vamos.
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4: Barbaridade, paixão comprida, maldade. Lourinho, morena, bonita, translúcia, vaidade, parceiro.

0: riqueza de vida, o Chiquinho da Califórnia, por aqui, errado, ligado, antenado com a gente, Califórnia Store, toda a equipe por lá, vambora, alô, Chicão,
1: sim.
0: Lá do Rei da Sopa Feita, Dona Benda, obrigado de coração, pelo carinho, vambora.
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0: Amanhã, seus caras enroscam um pé de frango aí, seus caras no pescoço, quero ver. Essa moda eu dedico pro meu patrão, seus caras. Ai, meu Deus do céu.
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0: É, karma que o menino resolveu continuar estudando. Ai, ai, ai.

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2: 11 horas e 35 minutos.

0: paciência, companheiro. Essa tristeza um dia se acaba, quero ver. Nosso bem forte. Aos amigos de perto, aos amigos de luz. Nossa estrada da vida, meus amigos caminhoneiros. A galera que acelera de joelho dobrado atrás do para-brisa. Alô, Cristiano Queçada.
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0: Carregou no Paraná, descarregou lá no Porto de Santos. Partiu de Campinas, vai descarregar a Ribeirão.

0: do céu, não é fácil não, parceiro velho. Essa galera que carrega o Brasil aí nas costas. Madrugada, dia e noite, não tem parada, chuva vindo no para-brisa. O rádio, a companhia deste pavão, arrojado pela cesta da vida, um zumbi forte aos amigos caminhoneiros. Quero ver, quero ver.
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0: 11 horas e 37 minutos, 93,7. A rádio que todo mundo canta, Zul. Canta pro gaiteiro na boca.

0: quero ver, quero ver.
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0: Bota a pressão na máquina sonora, maestro.
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0: São as madrugadas mal dormidas, mas muito bem bebida, parceiro, vai, vambora.
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0: Bota a pressão na máquina sonora, maestro Oscar, bota a pressão, bota na cesta louca, vambora. Uau. Alô, titio do Bar Copacabana, titio, como é que tá o frangão assado aí, titio? Lá pras cozinheiras, gostar demais do madão também, o Renato, o titio vai cuidando do costelão por lá. 11 horas e 38 minutos, a Caraú FM de Bem com a Vida no seu rádio, tudo a ver, nós e vocês.

0: você.
1: Quero ver, dona Mercedes, a macarronada, dona Mercedes.
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0: Calma essa, chama no break, vamos faturar, parceiro. 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Ele está pelas estradas da vida, maestro Oscar. Ele não para, velho. 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Na direção dele, nosso amigo Cristiano Queçada, que acelera também com a gente na boleia. Cristiano Queçada, um som bem forte. Que Deus te abençoe. 17996090890. Transqueçada em Novo Horizonte. 11:45, maestro. 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
0: Bancada chegando o Morão da Porteira, maestro.
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0: 11:48.
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0: Um abraço lá pro Gominha também, lá pro Bardo Fredão, na minha querida cidade de Boa Esperança do Sul.
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0: Um abraço, meu amigo Xuxa também, Itajubi, antenado com a gente. Forte abraço, Gadira, velho. Tá por lá também, um forte abraço. Ah, já coração aí, manda abração também lá pro Arthur, também lá pro o Martucci, também lá pro Guilherme Betarelli, também a galera tá curtindo a programação da minha querida Itajubi, um super forte, meu amigo Xixa, ei, cabuca rojada.
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0: Vambora, vambora, amanhã, 11:48, hora de eu trazer o recado de Aruíra Madeiras, outro caboclo, fartura, riqueza de vida, por demais, namorada do sol. 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
0: Um abraço lá pro Júnior, pra toda a equipe de Aruíra Madeiras, mais sosca do lado de cá, o povão prossegue comigo a 93,7 no tempo de rodeio. Bom dia!
4: Dia, Gaúcho, tudo bem, Gaúcho? Tudo quem bem. Fala Aparecida, Gonçalves da Cruz do Jardim das Palmeiras, Pindorama. Pindorama. Gaúcho, eu gostaria de ouvir a música Mudança. Ofereço pros meus quatro filhinhos, que eu amo muito, muito, muito de coração. Célia Regina, Paulinho Roberto, Rita Helena, na Michelle e Cristina, tudo moço.
0: Ai, que beleza.
4: Meus dois netos, Victor e Murilo. E meus dois bispos, que moram em Rio Preto, Miguel e Daniel. Com muito amor e carinho, se for atendido desde já, meu muito obrigado. Tenha um bom domingo abençoado por Deus, um ótimo programa. Tô antenado aqui, lavando roupa, hein?
0: Ai, que beleza.
4: Toca minha música, Mudança, que eu já mudei milhões de vezes.
0: Mudança.
4: Falou, Gaúcho.
0: Bora.
4: Tchau, fu.
0: Abraço.
4: Gaúcho, quero ver. Toca aí, Mudança, Gaúcho. Quero ver.
0: Abraço. Essa galera antenada com a gente. Já pegou mais essa, vambora. 11 horas e 51 minutos, maestro. Oscar, vambora. Quero ver, maestro. Quero ver o Bovão projetar comigo, preparando a macarronada nesse domingão. Johnny Santos, vambora, Tim. Palmares Paulista, vem pra projetar.
5: Bom dia, Gaúcho. Aqui em Cadela, aqui de Palmares, queria ouvir que era a música Velha Porteira.
0: Vambora.
5: Quero mandar lá pro Du Bernardi, mandar lá pro Bento Pavani, lá pro Tirão, pro Bolero, lá pro Zélio, pra Malha. Dá pro Galinho Novo, Galinho Velho.
0: Olha!
5: Dá pro Ditinho, da Mali Família. É, quer mandar lá pro Biela, lá pro Guarda 29. Lá pro João Romano. Enfim, pra todos meus amigos que estiver ouvindo, falou? Tamo junto e misturado.
0: Tá beleza. Um som bem forte pra toda a galera. Amanhã só os caras na Pabares Paulista. Vambora! 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

12:54, minha gente, hora de moda. Um bem forte a você de rádio ligado, preparando a macarronada. Um abraço, meu amigo Chiquinho. Um abraço, tá na estrada, Chiquinho. Obrigado de coração, meu carinho. Vambora. Um abraço lá pro João Ferreira também. Caboclo Arrojado, alôzão pro você, gaiteiro. Vai, Luiz Jabá também mandou o um recado lá na tuia. Muita gente, antenado 93,7. É hora de moda, toca gaiteiro. Valderi, Misael, capricho do destino.

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2: Bom demais, minha gente. Tem 12 horas e 6 minutos, domingão, 31 de maio, 2026. É o crepúsculo final de mais um mês, meu povão. E a galera antenada com a gente, alô, Nardinho, velho. Um abraço pra você na Monte Azul Paulista. Ei, menino, velho. Como é que tá o teado aí, Cabuca Rojá? Bora, menino. Vamos ajeitar o teado. Adriano Gondalini, bom dia, boa tarde, já meu povão, tio errado, ligado, antenado com a gente, é Raja, coração, Marcão, Furilino, um abraço pra você. Tá na minha querida Novo Horizonte, abraço lá pro Marquinho do Coqueiro também, antenado com a gente por lá, um abraço lá pro bairro do seu Valentinho, a galera de errado, ligado, Soscar, o Carrasco também, lá na minha querida cidade de Batão, o Superforte também, mas é Soscar lá pro meu amigo Sebim também, a galera do bairro do Sebim, o Rosinha, toda a galera, o Bairro da Cachoa, o Levão do Lanche, esse povão arrojado na minha querida Batão, antenado com a gente por lá. Já coração, quanta gente na beira da tuia, meu povão. Mando Sara do Comercial Sala, um abraço pra você, obrigado de coração pelo carinho. Cezinha, toda a galera, já coração, quanta gente bonita, eu quero mandar um super forte pra minha terra querida, Santa Fé do Sul, Reginaldo e a professora Tati por lá, antenado com a gente também, um forte abraço. Abração lá pro Velho Diga, também lá na Rubiné, e antenado com a gente, na Santa Clara do Oeste, do lado de lá do Corguinho, mas só os caras da minha querida Aparecida do Taboado, um super forte. Do lado de cá, vai prosseguindo comigo, Luiz Jabarro.
5: Bom dia, Gaúcho. Bom, manda um abração aí pro Adri, que tá fazendo aniversário hoje, 20 anos. Ué, nós estamos aqui na Fazendinha, Recanto da Família. Tá o Luiz Jabá, o Eric, a família toda reunida aqui pro churrascão. E na hora que acabar de trabalhar aí, dá um pulo aqui pra comer uma carne, tomar uma cerveja com nós aqui. Ó, um abraço.
2: Outro pra você, vamos sim, Luiz Jabá, o Eric, um abraço a galera lá de Dinda Troiano, um abraço, meu amigo Dinda, toda a galera por lá. 12 horas e 8 minutos, amanhã só os carpões na tela que eu trago o recado da Churrascaria Gaúcha no centrão de Santa Adélia, amanhã. 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Cabuca Arrojado chegou e chegou com a gente na canal aí faz tantos anos já, velho. abraço, 12 horas, 11 minutos, maestro, vambora, quero ver, maestro, é hora de eu trazer o recado de Márcio Pisos, aqui em Taquaritinga, velho, isso mesmo, Márcio Pisos e Acabamentos, tem ofertas imbatíveis para você em pisos, azulejos e porcelanato. 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Maestro Oscar, vambora, põe o povo pra prossear. 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São 12 horas e 12 minutos. Aliás, ontem estivemos lá no Rancho Velo. Um abração lá pro Ciderval e toda a galera por lá. Uma correria tão grande. Um abraço lá pra dona Flávia, também o Chiquinho, toda a galera que estiver por lá e tantos amigos ontem lá na minha querida, lá no Rancho Velo, aqui do meu amigo Ciderval. Um abraço pra você, viu, Ciderval, pelo evento. Parabéns pelo evento, viu, Gadiro, velho? Gente bonita demais, a gente, a galera sertaneja tava por lá. Rapaz, como é gostoso essas coisas, hein? É uma tradição gostosa que não pode acabar, meu povão. Um abração pra você, meu amigo Ciderval, e parabéns pelo evento, velho. Do lado de cá, maestro, do lado de cá, pra você comigo.
0: Ô, Gaúcho, bom dia, aqui é o Antônio Jardim do São Sebastião, toca para mim aí com João Mineiro e Marcianos, Meu Desespero, vai lá bar do Bando, que cachaceiro Pingaiada, Vanei,
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0: Claudinho Bandido, Juliano, outro cachaceiro, ah. Moço. E o Neguinho do Limão, meu grande amigo, vai lá pra Marisa, pro Nivaldo, pra Silvana.
2: Certo.
0: Enfim, todos os pingaiados, Boca de Égua também.
2: Boca de Égua.
0: Doido. Meu Deus do céu. Vamos ter cachaça aí, mano?
2: Tem. Pode vir.
0: Vai pro.
2: É, lógico, rapaz.
0: Pra Bandida.
2: É Bandida. Ô, Bandida? Ai, ai, ai.
0: Bom dia, um bom programa pra vocês aí.
2: Ai, ai, ai, vambora. Maestro, ajeita a moda na tua, maestro, eu quero ver o bobão de errada ligada. Ah, já coração, vambora, tio Oscar. Domingão tá pegando fogo, é mais só, os caras tá pegando fogo, a galera incendiada na 93,7, o Luciano Bordinho tá lá na Uberlândia, entrando com a gente, o Pedro Samonaro também tá chegando na fazenda Caiapó pra acender a toca do índio por lá, vai Raimundão, já organizou tudo por lá, Raimundão, velho. 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
2: Cima da pinta, maestro, vai, vai, vai.
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2: quero ver, quero ver.
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2: Põe a quinta louca, maestro Oscar. Vambora, vambora, gaiteiro, vai.
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2: Galera de errado, ligado em Taquaritinga e toda a região, o Júnior tá lá no Texas, antenado com a gente, o Júnior. Ontem o Júnior falava pra mim, gaúcho, velho, de domingo não tem como acessar o aplicativo, porque acessa, derruba. Eu quero mandar um abração lá pro Júnior, lá no Texas, nos Estados Unidos, um abração pra toda a galera que tá por lá. Ele corresponde, mandando alusão pra toda a galera, porque não pode todo mundo participar. Um abraço pra toda a galera que tá lá nos Estados Unidos, um super forte, quero ver! Dentro do estado de São Paulo, um super forte pra toda a galera, tio Rado ligado, povão, vem pra prossear, alô você.
7: Alô, gaiteiro, bom dia, gaiteiro.
2: Bom dia,
7: bom dia. Gaúcho velho, é. Mais um domingão aí, né, abençoado aí, com a graça de Deus, Leandro Fidel, pode ficar, parceiro.
2: Quero ver, vambora.
7: Ô, gaiteiro, pediu um modão pra você aí, do nosso querido Zoom, mais um milionário.
2: Quero ver.
7: Volta pra casa aí, parceria.
2: Meu amor, volta pra casa.
7: Abençoado nessa máquina sonora, gaiteiro.
2: Vambora, gaiteiro, vai.
7: É melhor, você tá doido. Esse essa aí é pra você, parceria.
2: Abraço.
7: O catador de limão aí do seu Oscar.
2: Chique.
7: A turminha aqui da Bonfim, a galerinha do Puxa, do Palidoso, a galerinha da Corredeira.
2: Chique.
7: Todos
2: demais
7: aí, gaiteiro, velho.
2: Abraço.
7: E um bom domingão aí, parceiro.
2: Tá na casa,
7: tá super de bem com a vida, gaiteiro, velho.
2: Quero ver, maestro. Cima da pinta, maestro. Acender a toca do índio, meu povo. Alô, Zé Leal, um abraço pro seu Laili. Abraço pra toda a galera que vai curtir a programação em toda a nossa região. Bonga aí, de errado ligado. Lá pra dona Jussara, vai só os caras, dona Jussara, rainha das baterias, o Pérez lá da Alta Elétrica, convidando a gente pro Costelão daqui a pouquinho, maestro.
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2: O senhor vai, seus caras?
8: Eu vou.
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2: E amanhã, seus caras, catar limão lá com o Pedro da Costa, meu Deus.
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2: 20 horas e 18 minutos, vambora de cá, Rodolfão, vai de Indubão, pra prossear comigo, vambora.
9: Aô, Galchão, bom dia, companheiro, como é que tá o barraco assombrado aí, Galchão? É o Rodolfão de Dumão, cara. Galchão,
2: quero ver.
9: Manda pra nós aí, se possível, Ana Rosa, vai pra vocês aí da rádio, companheiro.
2: É, não casou com o Chico.
9: Manda lá pro pessoal lá de Santa Ernestina, lá do outro lado do Brejo, lá, manda pro Oscar, esse mal acabado aí.
2: Meu Deus.
9: Manda lá pro Suadão. Manda pra molecada daqui de Dumão aqui, o Cavalo, tá lá no ranchada dele lá, escutando você também.
2: Abraço.
9: Pra equipe Toca Porco.
2: Ui!
9: E pros demais aí que gostar da moda aí. Manda lá pro Lucas Xavier de Pradops. E pra geral aí que já tá antenado você aí. Positivo, Galchão. Tamo desse lado do Brejo já, hein? Vai, cachorro!
2: Vai, cachorro! Vamos!
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2: Pega na tua, amanhã só sai 12 horas e 19 minutos. Tempo de rodeio, cara, UF, amanhã só os caras, acelera, maestro! Tá moleza não, seus caras, vambora. O pé de frango vai, seus caras, vai.
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2: Quero ver, maestro, seus caras. Pega o chumadão, maestro, pega o chumadão pro povão.
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2: Um abração lá pro Maurinho Burke da Beira, minha querida cidade de Iacanga. Um abraço lá pro Peixão da Beira, Iacanga. Alô, Fernando Ramão, também lá pro Nilton Cavalino, também entrado com a gente. Alô, Fofão da FTR, um abraço pra você. Silvestrão também do bairro da Lavaça. Alô, Teixeirinha, também lá em Reginópolis, Teixeirinha. Povão antenado com a gente, um abraço, meu amigo Jair Castanhar em Taquaritinga. Quero ver mais. E o Chiquinho da Califórnia, um dia desse, comentando a gente pra você, falar dos madão da Raja Coração aí que toca no rodeio. Ai, ai, ai.
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2: Vamos nessa pegada, mais só os que vão nessa pegada. Quero ver.
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2: Eu quero saber como é que tá a macarronada, meu povo. Eu vou chegar aí na sua casa, ó, quero ver. Desse jeitão, desse de pão, maestro, 12 horas e 20 minutos. Quero ver, maestro, nós nascemos com destino de cigarras, um. Fala com o povo,
8: amigos, enquanto descansa, a gente não para por aqui. Nós nascemos com destino de cigarra, nós temos muito que fazer, zoom. Amigos, agora, pra vocês, mais um modão.
2: Quero ver. Quero ver este badão.
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2: Alô, Chiquinho.
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2: Segura essa pancada, parceiro.
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2: Em cima da pinta, maestro.

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4: De bem com a vida, no seu rádio, tempo de ordem, cara, o FM, de bem com a vida, amanhã só escreveu na tela aí, eu trago um recado aí, o Madão aí, saudade do Pica-Pau, Dona Marli, gosta demais desse Madão aí, Dona Marli, lá na Santa Cristina, preparando a macarronada por lá também, um abração e um super forte lá pra a Dona Jussara também, a rainha das baterias em Itaquaritinga, Dona Jussara, lá pro Pera Eletricista, antenado com a gente por lá, um super forte, Fabiás reunido, o Leozinho tá aí, cadeiro, Leozinho, velho. Abração pro povão, tia Rada ligado, 12 horas e 32 minutos. Eu quero saber como é que tá a macarronada, meu povão, com aquele costelão, aquela pulentaiada hoje nesse domingão, velho. O povão, todo mundo aqui na Canal FM, Luciano Bordinho, nas Minas Gerais. Como é que tá o teto aí, Luciano Bordinho? Um abração lá pro seu Claudicir, lá de Guapiara também. Lá pro Jair Covino, lá na Ponga aí, antenado com a gente. Vambora, maestro. 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

0: 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Anderson Multimarcas, 12:37. João Moraes da Sertologia, alterado com a gente, um zumbi forte pra você. Quero ver, maestro, povão, prossear comigo na 93,7, o Domingão da Macarronada, meu povão, vambora. Alô, você.
1: Fala, cowboy.
0: Abraço.
1: Só a cana um mesmo pra aquecer os nossos corações.
0: Um zoom bem forte.
1: Animar as nossas manhãs de domingo.
0: Quero ver.
1: Representado aí pelo tempo de rodeio, a voz mais bela do Brasil aí, o gaúcho.
0: Muito obrigado.
1: Se puder, toca pra nós aí, gaúcho. É só dizer o preço.
0: Cristi Ralf.
1: Excelente domingo pra todo mundo. Marcelo Pereira Matão.
0: Abraço, Marcelo. Fica na tuia, Marcelo. Fica na tuia. Fica perto da tuia, Marcelo. Comandão vai rodar, Marcelo. Vambora, vambora, Marcelo. Quero ver. 12:38. Põe o pavão pra prossear comigo, Marcelo. Os caras, eu gosto de ouvir o pavão pra prossear comigo. Ah, o Léo e a Miriam estão aqui com o rádio ligado. Manda um abraço pra eles. Domingão, toca gaiteiro e a carne a pé.
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0: Acha coração.
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0: Pega aquela na tuia, mas pega aquela, vambora.
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0: Muita gente na beira da tuia, mas. Domingão gostoso, as famílias reunidas, mas. Vambora, vambora, Carla Pérez, obrigado de coração, lá pra Jussara Pérez, também a rainha das baterias. Alô, Pérez, um abraço pra você, Jazina tá aí, vai comer o costelão, velho. Tem macarronada aí, parceiro, vai, eu vou do lado de cá, prosseia comigo.
3: Bom dia, gaúcho, aqui é o Paulinho da Mana de Palmares, manda tá uma música pra nós, com o Milionário Zé Rico aí, viva a vida. Agradeço pra minha esposa Denaide, pro Jaime, pra Jaqueline, pro Antônio, pra Alícia, pra Jean, pro João, pra Milena, pro Demar Guedes, pro Zé Eduardo Paiu, pra minha irmã do Simara, pro Xaxá, pra todos os motores que estão no Pega no Puxa do país do GTI da região aí, pra todos os ouvintes, pra vocês da canal, tá na canal, tá de bem com a vida. Obrigado, gaúcho.
0: Tudo a ver, nós e vocês, em cima da pinta, maestro. Vai lá, quero ver, maestro.
4: Bom dia, gaúcho, é o cheiroso. O gaúcho manda pra nós hoje, Pássaro Sem Ninho, fazer um favor. Quero mandar pra toda a minha...

0: Vanir, com essa mulher, pra minha mulher, pro meu filho Duarte, pro Cheirosinho, pra minha nora Lorena, pra todos os ouvintes de Dobrada, pra garotada da GM Construtora de Dobrada, pra Paulinho do Supermercado, os funcionários dele, pra Sebastião da loja Belantane, Santa Ernestina, o Ardemar da Baia, pra Clarice, pra todos os ouvintes de Santa Ernestina, região, pra todo mundo que estiver na escuta aí no canal. E pra vocês aí do rádio também. Tchau, tchau. Obrigado. É o Cheiroso.
1: Um abraço, Cheiroso. Obrigado de coração aí pelo comercial que você fez pros patrocinadores, viu, Cheiroso? Para todos, patrocinador, senhor. Porque quando você fala dos seus patrocinadores, você tá me tirando de trás do microfone, da máquina sonora. Então, um zoom bem forte pra você. Fica a dica, viu, gente? Tá certo? Então, traga os patrocinadores pra gente na máquina sonora, porque o comunicador, ele precisa do patrocinador. Ele precisa das empresas. Então, quando você faz o seu comercial, eu não quis ser chato e nem tirar você do ar. Então, eu deixei rolar. Só pra dizer pra você, quando você faz isso, você me tira do rádio e você fica no seu domingão sem você dar o jabá pra você que você tá ganhando aí dos camaradas aí, tá beleza? E funciona mais ou menos assim, maestro! Nem o melhor, nem o pior. É simplesmente uma edição limitada no seu rádio. Então aprecie com moderação. Quero ver, quero ver. 12:41. E às vezes a pessoa pensa que a gente tá aqui 5 horas sem almoço. Sem almoço. Chama a maestra. Até as 3 da tarde. E aí pra você mandar um recado e fazer comercial. Então vem pra cá, vem comigo, galera. Vem comigo na máquina sonora. Eu tô falando pra 6 milhões de ouvintes agora. Um zumba é forte a toda a galera de rádio ligado. Quero ver, meu amigo Xixa, quero ver.
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0: Bom demais, vai ser 12 horas e 50 minutos, tempo de ordem, Caraú FM. Um abraço para toda a galera, tio Rádio, obrigado, curtindo a programação nesse domingão aí, um forte abraço, obrigado de coração, Taquaritinga e região, maestro. 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Escape Center, grande abraço a toda a equipe por lá, maestro, um zumbi forte, 12 horas 54 minutos. 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
0: Abraço, meu amigo Júnior de Aroeira Madeira e toda a equipe por lá também, tio Rádio Ligado, curtindo a programação nesse domingão com a família, aliás, as famílias de Rádio Ligado, as famílias aí que tá curtindo a programação nesse domingão, aquela macarronada, fazendo aquele churrascão gostoso no sítio, na chácara, fazendo fogão de lenha aceso da La Mercedes, que fartura, oh, riqueza de vida, meu povão, como eu gostaria de estar perto de vocês aí na ranchada também, a galera antenada com a gente aí em Taquaritinga e toda a nossa imensa região, mas a gente tá por cá transmitindo pra você essa energia positiva, esse clima gostoso que é a saúde, é a família, os amigos de perto, um proseando com o outro, meu amigo, então faça isso mesmo, proseie hoje, meu amigo, proseie hoje, você tem todo o tempo pra você mandar o um recadão pro seu amigo e dizer, puxa vida, a gente precisa prosear, a gente precisa conversar, a gente precisa falar de tantas coisas bonitas. Então, meu amigo de perto, meu amigo de longe, um zumbi forte. Seja bem-vindo na Canal 1 FM, a rádio da solidariedade. Música.

0: Volte mais, 12 horas e 57 minutos. Às vezes a gente não consegue chegar no recado da galera aí que está mandando aí uma alusão para nós, mas um super forte a todos vocês, meus amigos. Eu gostaria com certeza de falar o nome de cada um de vocês, mas está na minha mente e no meu subconsciente, Taquaritinga e toda a região.
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0: Quero ver, maestro.
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0: Na minha querida Ribeirão Preto, antenado com a gente, um super forte. Na minha querida Barretos, obrigado de coração pelo carinho. Do lado de cá, o povo vem pra aproximar comigo. Alô, você.
2: Ó, o Galchão, aqui é o cabeça de gato.
0: Aí, ele,
2: e
0: aí.
2: O modão aí.
0: Quero ver.
2: No fundo da tuia aí, pode ser qualquer moda. Quero oferecer para a minha mulher, a Vanessa, para a minha filha, a Amanda, a Jaqueline e o João Henrique. E para todos que estão ouvindo, e PC, os caras mal acabados aí.
0: Ah,
2: e também, Gaúcho, quero oferecer lá para a Sandra Preta, lá da Vila Buscardi. Aqui é o cabeça de gato de Silvânia.
3: Bom dia, gaiteiro. Um abraço da vulgo Marraquete. Vamos embora de modão. Levanta o varal da charrete, gaiteiro. Tchau, tchau, tchau.
0: Vambora.
2: Tchau, Gaúchão, velho.
0: Quero ver, vai, seus caras mal acabados.
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0: Quero ver, maestro. Ajeita o teado, 12 horas 58 minutos. Vambora do lado de cá. Darcy Santos vem pra prossear. Boa tarde, né,
5: velho? Gaúcho, tudo bom? É o Darcy aqui de Itápolis. Gaúcho, gostaria de ouvir uma música Milionários é Rico, Herança.
0: Herança. Não
5: sei, pra todos os ouvintes. Beleza? Um forte abraço aí e fique com Deus.
0: Abraço, madão, vai pra tuio no terreirão, maestro. Espaeiro, terreirão. Ui, Bentão, velho. Moda no terreirão, maestro, no terreirão. Vambora, gadeiro, velho. O sozão tá gostoso demais. Seu Domingão te vem com a vida. O tio do Copacabana por lá, também no fundão da querência, galera. Vai enxugando mais uma por lá, maestro. Oscar, vambora, quero ver. O Evandro Sala também do Comercial Sala. Um abraço. Toca um Zé Rico, gadeiro, velho. Abraço, um super forte. Vai lá, Zé Rosa, aproxima comigo. Tem aí, maestro. Ah, já coração. Vai, vai, vai, maestro. Corre, corre. Vambora. Vai pra tuia, maestro. Vambora. Quero ver, vai.
6: Bom dia, Gaúcho. É o Zé Rosa de Pirangi, Gaúcho. O homem mais bonito de Pirangi, Gaúcho.
0: Fartura.
6: É, tá com modão aí pra nós aí.
0: Vambora.
6: A diferença do homem da espingarda.
0: O homem
6: da
0: espingarda.
6: Diferença pro
0: mundo. Quero ver, Pirangi, quero ver.
6: Pirangi, região. O Boto Belaropa, seus Carlos mal acabado.
0: Para, rapaz.
6: Para todos os nossos fãs. E são 6 milhões de ouvintes, né, Gugu?
0: É um pouco mais.
6: Bora os malas. Tchau, obrigado.
0: Uma salva de palmas a ele, minha gente. Vambora.
6: Ah, Gaúcho. Tô de forga hoje.
0: Tá de forga?
6: Hoje é só até 3 horas? Tem pinga aí, Gaúcho.
0: Ai, do céu. Você tem que me lembrar, velho. Já coração vai achar os cabeçudos na calçota, vambora. São 13 horas, minha gente. 13 horas e o tempo de rodeio na sua máquina sonora 93,7, maestro. Ajeita o teado, vai.
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0: Um super forte pra toda a galera de rádio. Gadel Fortuninha mandando aqui, ó. Pediu herança, já mandou pra mim herança, letrão do Zé Fortuna. Ei, Fortuninha, velho, um abraço pra você. A todos os amigos aí de rádio Gadel. Calma, Soscar, calma, que não vai embora. Vamos acelerar, vambora. Vambora, vou ajeitar o teado aqui, Soscar aí. E o Zé Fortuna, minha gente, o Zé Fortuna, quando estava numa fase difícil demais da conta, doente, ele escreveu essa moda aqui, ó. Vindo de São Paulo para Itápolis, a terra do Zé Fortuna, é essa.
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1: 13 horas e 2 minutos.
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1: E entre tantas e outras letras desse chamadão arrojado que ele deixou pra gente, e tantos artistas, quantos artistas fizeram tantos sucessos, maestro. Com a história desse caboclo poeta da cidade de Itápolis. Eu acho que o José Fortuna, mais ou menos, ele carrega a história do rádio, mas foi com 2.400 e tantas modas registradas, cantadas.
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1: Hoje não existe mais um poeta para escrever um madão deste pão assim, ó.

Zé Fortuna sentado na barranca do corguinho que passava no fundão lá do sítio, lá, o Fortuna, lá na roseria, isso aí. Um pedaço de papel, uma caneta. Ele escreve uma letra dessa, meu povão. Um dos maiores clássicos da moda sertaneja.

0: aí o Zé Fortuna escreve um modão desse que o Zoom arrebenta o nosso peito, meu povão. Quero ver, quero ver. Como não falar da raiz sertaneja dos modão? Como não trazer no seu rádio as coisas mais gostosas da vida? O canção de lenha aceso, o caboclo arrojado, apaixonado lá na curva do sertão.
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0: 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Do batido, nas três batidas da porteira.
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0: Aí o caboclo quebra o chapéu na testa. No domingão, lá no sertão, minha gente.
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0: No varandão, joga um punhado de bipa, as galinhas no terreiro.
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0: A fumaça corcoveia no chaminé, trazendo saudade. O radião ligado empoeirado, sabe, minha gente?
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0: Aí a cabocla Tereza abandonou o cabocão lá no meio da roça, deixou ele sozinho lá.
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0: Todas as noites, quando ele liga o radião na máquina sonora, sabe o que, que ele escuta? O lencinho banhado em pranto. Retalhos de amor. Outro letão do Zé Fortuna. O maior poeta da moda sertaneja. Quero ver junto.

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1: Tempo de Rodeio, cara, o FM de Bem com a Vida, na sua rádio, esta aí, modão de primeiríssima qualidade, os sabantes da boa moda sertaneja, maestro, na tela.
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1: Bom demais, mas já tá aí, 13 horas e 18 minutos. Tempo de Rodeio, cara, o FM do lado de cá, Maria Domingos, prosseia.
7: Oi, Gaúcho, bom dia. Maria Domingos de Santa Adélia.
1: Diga lá.
7: Eu queria pedir a música Caquinho de Saudade. E eu vou
1: tá moda bruta,
7: meu esposo,
1: hein?
7: João Domingos. Vai lá para meus filhos, vai para Helene Embo, para Tata do Queijo, para Ana Rosa, vai para Creuza, vai para Marina. E vai para todos os ouvintes, o Gaúcho, muito obrigada. Tenha um feliz domingo.
1: Um abraço, obrigado de coração pelo carinho. Abraço, meu amigo Trinca, tá bem entrando com a gente lá na América Brasileira. O Trinca tá na cozinha hoje, velho. Tá fazendo um frango caipira lá, tá ligado? Coitado, algum polenta lá, velho. Meu Deus do céu, macarronada, velho. Bora aqui, maestro, pra você comigo.
8: Ô, Gaúcho, que é o Rodrigo de Monte Azul Paulista. Tudo bem, bom dia?
1: Tudo bem, tudo bem.
8: Olha uma moda aí pra nós aqui de Monte Azul Paulista, especialmente pro tio João.
1: Um abraço pra você, manda o xingadeiro, velho. Jazil manda um modão lá pra Monte Azul Paulista, o Nardinho. Ali, velho, escapou com quase tudo hoje, parceiro, velho, varou cerca de arame farpado, tá ali coisa e tá rasgando ali pra Turvina, Birangiba, ai, meu Deus do céu, o homem disse que pousou lá, só os caras no motel lá, organiza, velho. Um abraço pro senhor, Gadeiro, velho, desse tipo, desse jeitão, a vida do bruto sertanejo faz parte, Gadeiro. 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Eu mandar um abração também lá em Itajubi, Oscar, a terra do Leo e Léo ali também, ali no bairro da Congonha, toda a galera antenada com a gente ali na Itajubi, tantos amigos que a gente tem por lá também. Um abração lá pro seu Nenê, lá do restaurante Cauã. Um abração também lá pro Macir, lá pro Eduardo, toda a galera por lá, o Xincha lá em Itajubi, o Xincha tá por lá hoje, tá na estrada. Onde você tá aí, velho? Tá aí com o seu expedito aí, Xincha? Um abraço pra você, pra todos os amigos por lá também na Itajubi, um abraço aí, qualquer hora dessa, tô chegando aí, viu, Xincha? Um abraço pra você, obrigado de coração pelo carinho aí, os amigos por lá de Errado Ligado. Também fizeram uma visita surpresa lá, o Arthur Martucci também, lá pro Guilherme Betarello também. Um abração pra toda a galera por lá, viu, velho? Firme na Andrade, tá lá com meu amigo Xincha lá em Itajubi. E o doutor Fábio Betarello, né? Que não tem alvará, né, seu senhor? Doutor Fábio Betarello não tem alvará. Diz que a dona da pensão não pode deixar pegar o celular domingo, velho.
0: Ia mesmo, né?
1: É, não pode pegar, não liga, não recebe ligação. Se precisar de um socorro dele, velho.
0: Gente do céu!
1: Pode abandonar, seu senhor, pode abandonar. Ai, meu Deus do céu. 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Vambora! 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
1: 13 horas e 25 minutos. E a galera das Estradas da Vida, um super forte, os caminhoneiros, já coração antenado com a gente aí, a galera que de joelho dobrado aí vive em busca do ganha-pão, abração meu amigo Carlão do Guincho em Araraquara, obrigado coração dona Leonice, vai preparando a macarronada por lá, um super forte maestro, seu Vanderlei do bairro de Guarinoba, boa tarde.
10: Bom dia gaúcho, aqui é o Vanderlei de Guarinoba que tá falando.
1: Diga lá.
10: Eu queria ver a música. As Três Namoradas.
1: Outra.
10: Esse aqui pra minha esposa Ivone, pra minhas filhas, pra certo. Minha neta. O Juca de Bertone.
1: O Juca.
10: O Toninho. O
1: Toninho, velho.
10: O Bid de Guairoba.
1: Velho, o Bid. Farturinho, velho.
10: E pro Santa Povona Guairoba e pro Seis da Rádio aí.
1: Muito obrigado.
10: Falou, Gaú.
1: Um abraço.
10: Fique com Deus.
1: Um zoom bem forte. Vamos embora amanhã. 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Um abraço pra toda a equipe por lá também, sou lá pro meu amigo Michel Teló, lá pro Urias também, lá pro R, lá pro Rony também, o Corrêa, lá pro Marcão também, lá pro Fábio, lá pro Thiago também, um abração lá pro meu amigo Cezão, velho, um abraço pra você, obrigado de coração pelo carinho, lá pro Fabinho. Mais um letrão Zé Fortuna amanhã. Faz tudo, a riqueza de vida, meu povo.

0: demais, Caixa 13 horas e 28 minutos já, meu povão, nesse domingão. Eu quero saber, minha gente, como é que tá a macarronada, a Fabiagem, aquela confraternização naquela mesona comprida, o cabocão velho. Ajeita aí, mas põe pra girar, vai essas caras.
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0: Família reunida num sítio, na chácara, fazendo um zumbi forte, a criançada correndo, barbaridade, a caminhonetona lá, o som mandando pau na 93,7. É desse jeitão que a gente tem que levar a vida, meu povão. Eu vou pronunciar com o povão do lado de cá. Alô, você.
2: Bom dia, Gaúchão, beleza? É o Vaguinho aqui da Vila Botelho. O Gaúcho, eu queria que você colocasse um modão pra nós daquela mesmo, hein?
0: Vambora. Quero ver, quero ver.
2: Léo, condenado por amor. Quero oferecer pra todos o pessoal aqui da Vila Botelho, meus companheiros de serviço da prefeitura, e pra minha mulher, a Adriane, pra minha filha Pâmela, e pra quem estiver ouvindo. Um abraço, meu irmão, muito obrigado.
0: O Madão Edo Lourenço Lorival Maia Soscar pega na tuia no terreirão, vai! Vai, o homem tá condenado, Soscar, o homem tá condenado, o homem tá pensando em alguém, Maia Soscar, vambora, quero ver, quero ver!
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0: Mistura com as outras daqui pra frente, é só pra trás, maestro! Barbaridade! Vem cá, berrandeiro, velho! Quero ver, quero ver! Muita gente na beira da tuia, meu povo!
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0: Abraço lá pro Paulo Taxista, da minha querida Bauru, antenado com a gente. Dona Josefina, seu Benício. A galera em Acanga também tinha radregado. Reginópolis, um abraço, Teixeirinho.
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0: a galera da usina em Acanga também na coleta do Puxa do Palito do Santenado com a gente. Um abraço, meu amigo Flavinho. Quero ver, quero ver.
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0: Meu povão arrojado na máquina sonora.
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0: Parado amor das paixões, da estrada da vida, do poeirão da estrada, da fivela, do chapéu, da bota, vambora, é!

0: Alô, Perninha Funileiro, abraço, um zoom bem forte pra dona Lu também, tá preparando o almoço por lá. Aquela macarronada hoje, meu povo. É o Domingão com as famílias, o seu rádio, o maior respeito por entrar na sua casa. Um zoom bem forte, quero ver, quero ver. Ah, já coração. A saudade só faz morada no peito de quem amou. Quem não sente saudade nessa vida, parceiro, talvez nunca amou. Quero ver.
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0: O povo, um amigo de perto e de longe, mas Oscar, 13 horas e 32 minutos. Berrandeiro, velho, vem pra trabalhar. Foi lá no Chapadão, né, Berrandeiro, velho?
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0: Acorda meio-dia até ajeitar a guerra, tá ali, coisa e tal. Quantos conhaque na cabeça já mora dessa? Uma meia dúzia pra ajeitar, pra você repicar o berrante?
2: Ia mesmo, né?
0: Então vambora, manda um pau pra você! Repica o berrante, deixa a saudade corcoviar. No peito, na mente, no subconsciente, a todas as famílias de rádio ligado. Na máquina sonora. Repica o berrante, o velho Chiquinho de Castro na curva da Ponte Alta. Ao toque do berrante. Senti saudade do poeirão da estrada. Repico berrante, seu bus. Família Cheonita, neste momento. 13 horas e 32 minutos. O Estadão de São Paulo. Quero ver, berradeiro. E o badão é mais ou menos assim, ó. Quero ver, este badão, ó.

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4: No seu rádio de bem com a vida, amanhã só os caras do teatro pra nós aí, 13 horas e 40 minutos, perninha, véi, segura a emoção, perninha.

0: Acha coração, vambora, maestro. Põe na tela, maestro, que eu trago o recado aqui da grande campanha. 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
0: Então venha para essa campanha.
1: Amigos mais.
0: Participe. Obrigado a cada um de vocês de perto e você de longe. Eu trago o Cezinha pra prosseguir comigo. Cezinha, Taquaritinga.
2: Oi, Uau, Capim.
0: Tudo bem.
2: O pai, a mãe. O Kika,
0: certo.
2: O Icaco, o Pé, o Ameuinho, o Ameu Malcaro, tá? O Enopeco, tá?
0: Chabel
2: a mãe Uaú, a tia.
0: Chabel Preto.
2: Uaú, que é mamuca, é o Cé, tá? Uaú, Caca, eu, hein?
0: Um abraço.
2: O meu irmão, o Pi, a Titi, um Paco. Um
0: abraço.
2: Tá? Obrigado. Um Paco.
0: Obrigado.
2: Que é o Ap e o Aú. O Muaú. Tá.
0: Vou passar meu zap pra você, Cezinha. Vamos embora do lado de cá. Marquinho, prazer comigo.
3: Gauchão. Beleza aí, tudo em cima aí?
0: Chique.
3: Um abração forte pra você aí em primeiro lugar, né?
0: Obrigado.
3: Que comanda a máquina sonora aí pra ter comunicação com nós, né? Que senão nós não tem comunicação, né?
0: Muito obrigado, velho.
3: E um zoom bem forte aí, que nem você fala pra.
0: Obrigado.
3: Todo mundo aí. Manda um abração lá pro Marcão Funileiro, pro Luzinho, pro Eduardo Valentim, né? Um abração forte pro Pedrinho da Costa também, rapaz.
0: Pedrinho da Costa.
3: E especialmente pro Berranteiro, hein, rapaz?
0: Berranteiro.
3: Manda pro Berranteiro lá de Araraquara, lá o de Pato de Minas lá. Ô, mineiro velho arrojado, hein, rapaz?
0: Esse é Vardura.
3: Gente boa, hein?
0: Vardura.
3: Quero ver, gauchão.
0: É dos nossos, parceiro. 13 horas 44 minutos, Marquinho. Um abraço, meu amigo Cezinho. Chapéu Preto vem pra aproximar. Chapéu Preto!
4: Boa tarde, gauchão!
0: Opa!
4: Aqui é o Chapéu Preto.
0: Quero ver!
4: Vou mandar um abraço aí pro Bota, de Cândido Rodrigues.
0: Ah.
4: Manda lá pro Pérez.
0: O Pérez.
4: A Jussara, pra toda a família deles lá, tá bom?
0: Chique.
4: Manda lá pro Bota de Cândido Rodrigues, Dona Negra de Fernandope. Manda
0: pra
4: Aninha de Monte Alto. E manda o pessoal de Monte Alto que tá com o radinho ligado aí, tá bom? Mandar todo o pessoal que tá no sítio lá, nas chácara lá, mandar um grande abraço lá, tá bom? E mandar um abraço aí também lá pro nosso amigo Fortuninha.
0: Fortuninha.
4: E bota uma moda que tiver na reta aí, de João Mineiro e Marciano,
0: vambora.
4: Qualquer coisa aí que tiver na ponta da cuia. Falou, Gauchão?
0: Deixa comigo.
4: Tchau, obrigado, Chapéu Preto, velho.
0: Na próxima pra você, vambora, quero ver. 13h44. Haja coração na minha terra da saudade de Batão. 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Quero ver, maestro!
5: Trago na lembrança quando era criança, morava.
0: Cassinho Bernatti na curva da igrejinha.
5: Da casa de Itaba.
0: O velhinho tomador de cagada, sabe quantas na cabeça já, mas.
5: Atrás vaca leiteira.
0: Você acha quantas?
6: Eu tinha que estar com as 1000 canas na cabeça pra fazer isso. É agora, sabe?
0: Acha coração.
5: Saía na escola.
0: Lá pro Luizinho, está bem de São Lourenço do Truvo. Tô Zedão, um abração lá pro velho X.
5: Alô, égua,
0: lá pro Luiz Gagino, mas como é que ele fala de Oscar, Luiz Gagino?
7: Ah, cerveja! É uma obra divina!
0: Uau!
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0: Quero ver, maestro, 13h47. É no seu rádio de bem com a vida.
5: 30.
0: Ajeita a tua, maestro, vambora pra você.
8: Alô, gaúcho, tudo bem?
0: Chega.
8: Eu legal de Palmares Paulista.
0: Vambora, quero ver.
8: Ô, gaúcho.
0: Oi.
8: Eu pedi aquela música do Rick Renner, filha. E oferecer pra minha filha, que hoje é aniversário dela, Vitória Olegário.
0: Parabéns pra ela, velho. Chique.
8: A gente tá fazendo aniversário, é um dia especial pra nós aqui.
0: Com certeza.
8: Aí você mandar pra gente aí, tá? Tudo de bom, vai pra todo mundo aí que tá escutando. E abraço pra vocês aí. Tudo de bom aí pra família Canal 1 aí.
0: Muito obrigado. Madão, vai pro terreirão, gadeiro.
5: Mas foi um suplício, só
0: que a não cabe mais, meu povão. 13h48, alô você.
9: Bom dia, gaúcho. É o Laércio Rodrigues de Bacuriti. Manda pra nós com Ronaldo Viola e João Carvalho, na Voz do Vento. Quero oferecer aqui pra minha esposa Sandra, pro amigo Nivaldo Nunes e pra todos que estão na audiência.
0: Quero ver.
9: Um forte abraço e um domingo abençoado por Deus pra todos nós.
0: Um zumbi forte. Vamos lá, maestro. Haja coração. 13h48, lá pro doutor Vivita também, gosta demais da programação, sogrão lá do meu amigo Chiquinho da Califórnia. A Vilma Dong entrando com a gente, vambora ali, Marinho.
5: Então faça só.
0: Desatina o Mandão, vambora ali, Marinho, do lado de cá, Novo Horizonte, o povo antenado com a gente. Ei, Marcão, velho, como é que tá o teado aí?
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0: Muita gente na beira da tuia. Acha coração aí. Quem tá marcando presença lá é o Leozinho, tá? Meu Leozinho tá lá. Ei, Leozinho, velho. O Leozinho tem que dar ajeitar um berrante pra ele, viu, Pérez? Só tem que ajeitar um berrante, velho. Manda abração lá pra Malu também. Tá mandando abração lá pra Malu Monteiro, Leozinho. Ei, barbaridade. Vai ajeitar um berrante pra ele, velho. Porque num saco de estupa, coibido, amarrado, sabe, Leozinho? Eu tenho guardado a minha paixão. Uma bota velha, o chapéu curtiu. uma bainha de couro e um velho facão, meu povo. Chiquinho da Califórnia.
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0: Um abraço pra você, lá pro velho Chicão, também a dona Benta, antenado com a gente, vambora.
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0: O Xincha vai fazendo espancamento também por lá na Itajubi, vambora. Onde anda, meu amigo?

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2: Demais, baixando 14 horas, 1 minuto, domingão, 31 de maio de 2026, para ficar marcado novamente no subconsciente na história do Rádio Maestro Oscar. Vambora! Haja coração, é hora de eu trazer o recado deste bolso arrojado por demais na tela, Maestro, por gentileza. Porque ele é um viajante solitário. 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Um zoom é forte para você, amigo. É o artista da estrada.

0: Cassinho.
1: O Cassinho Benatti, antenado com a gente também na curva da igrejinha. Obrigado, coração, pelo carinho, Cassinho. Vambora, velho. Alô, Julião, um abraço pra você, Julião, velho. Firme na traia, parceiro, velho. Firme o golpe, peito, velho, apaixonado. Deixa eu mandar um abração lá, meu amigo João Betácia, também lá de Chubarbita, Santa Quaritinga. Alô, João, um abraço pra você. Manda um abraço pra nós, Galchão, lá pro João Nicolas. O Nedinho, temporada de errado, ligado? Essa criançada que gosta da gente demais de conta. Eu agradeço de coração pelo carinho, esse povão amigo, essa gente bonita, o Cezinho, o Miguelzinho, o Nedinho lá do nosso amigo Marquinho. Um abraço pra toda a galera, aos amigos de perto, aos amigos de longe, a criançada, a juventude bonita demais que gosta dos modão sertanejo, maestro. Um super forte. Vambora, quero ver, maestro, quero ver. Do lado de cá, vamos prosseguir comigo.
2: Bom dia, Gauchão. Tudo chique. Bom por aí, meu amigo?
1: Chique.
2: 10h24, ó, nós chegando pra ouvir mais um show de locução na Canaã 1 FM. Hoje eu não vou nem pedir modão. Que tiver na ponta da agulha aí, você manda pro Serjão de Ilha Comprida. Um grande abraço. Tchau, tchau.
1: Tudo pra você, Serjão. Em forma de flor. 14h06, eu ia comentar, maestro. Mas ele acabou de mandar o recado aí, 10h24, né? Vocês entenderam como é que funciona a máquina sonora, a gente faz um programa para todas as famílias, para todos os amigos, o Zumber Forte. Obrigado de coração, a você de perto, a você de longe, a máquina sonora se expande para todo esse centro do nosso estadão de São Paulo. Para mais de 180 cidades, a gente fala com muito amor, com muito carinho, para mais de 6 milhões de ouvintes, com muita responsabilidade, para entrar no seu rádio, na sua casa, com sua família, com teus filhos, com todos os amigos de perto e de longe que gostam demais da cultura sertaneja, que é o modão sertanejo. Então, um Zumber Forte, no sítio, na chácara, na fazenda, então não se fala. Um Zumber Forte, obrigado de coração.
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1: Mas... 14h07, maestro Oscar do lado de cá, vambora, Dorival. É pronunciando comigo, chave de cabal, antenado com a gente. Um forte abraço, fio da motosserra. Do lado de cá, maestro, alô você.
4: Ô, gaúcho, bom dia. Aqui é o Vanderlei de 7 de setembro. Quero ver.
1: Quero ver.
4: Tá pra mim aí de Paulo e Paulinho, a nova deles aí. Ofereço pra todo mundo que estiver ouvindo. É, pra todos os corintianos aí. E tamo aí, ô gaúchão. Mais uma madrugada de novo hoje, hein?
1: Vambora.
4: Tá iniciando já a semana. Falou, tchau, obrigado.
1: Um abraço, 7 de setembro, coração de Itaguaratinga, maestro. Pega a moda, vê se tem lá, maestro. Oscar da Tuga, vambora, direção.
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1: Chamou-se o universitário, maestro. Vambora, quero ver.
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1: Sérgio na Monte Alto, antenado com a gente. Viva do Sala, um abraço pra você. Comercial Sala, obrigado de coração pelo carinho. Eu quero mandar um abraço na boa Robertinho, também Robertinho, Carlos da Monte Alto. Ô Robertinho, um abraço pra você. Vou visitar você por esse dia, meu Robertinho. Vou passar por aí, Robertinho Carnes, da minha querida Monte Alto. Evandro Sala, do Comercial Sala. O Tadeu Sala, que tá cuidando lá da frangaiada. É 3.200 cabeças de frango. Rapaz do céu, vi a contagem errada ontem lá. Organiza, é 3.200, ah, meu Deus do céu, organizar, seus caras, eu ajeito, vê se acha moda de Paulo Paulinho, seus caras, não achar, não dá nada não, mistura com as outras aí, vambora. Desse pão, desse jeitão aí que a gente vai comandando a máquina sonora, vambora aqui, parceiro, vai comer, prossegue comigo.
5: Bom dia, gaúcho, aqui é Ulisses de Jaboticabal, mais uma vez estamos em família curtindo a programação da Canal 1. Por gentileza, toca pra nós, Ião Carreiro, Zé Paulo, Cajuzinho. Quero oferecer a minha esposa, aos meus netos, aos meus familiares, a vocês e a todos os seus ouvintes, um grande abraço, que nós tenhamos um excelente domingo. Tá na Canal 1, tá de bem com a vida.
1: Um zoom bem forte pra você. Vambora, maestro. Chama na moda, maestro.
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1: Quero ver, Pedrinho da Costa.
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1: Uau! 14h09, já vão partindo pra última hora. A saudade já vai apertando o peito, parceiro. Quero ver.
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1: A Abraço, Guminha. Obrigado de coração, Guminha. Toda a família, cheira bem, querida. Aqui, seus caras. Ajeita o teatro. Lá na Boa Esperança do Sul, velho comercio. Dona Maria vai preparando aquele frangão caipira por lá, aquela pulentaiada, meu Deus do céu. Oh, fartura.

0: Saudade só faz morada no peito de quem amou, parceiro.
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0: Quero ver, quero ver.
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0: Com certeza, vai.
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0: Zumba é forte.

0: no seu rádio 93,7.
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0: Vai, maestro.
2: Ia mesmo, né?
0: A gente chegou.
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0: Com muito amor, com muito carinho, de bem com a vida no seu rádio. Quero ver.
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0: Mas jamais esperava fazer um programa com 5 horas de ouvir o último áudio, 10h33, agora 14 horas e 12 minutos. O Zumberfort, a plateia e os amigos de rádio ligado. É por isso que eu digo mais ou menos assim, vambora. Saudade de alguém, mas eu não sei se hoje ela vem. Quero ver, Christian Hoff, quero ver. É só dizer o preço, vambora. No seu rádio, de bem com a vida, vambora. Aos caminhoneiros pela estrada da vida, um som bem forte.

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5: Bom demais, pessoal. 14 horas e 20 minutos. Depois desse vídeo aí que eu vi do urubuzinho lá, rapaz. O urubuzinho tá trabalhando agora, tá vendo o bombeiro agora também. Tá, já tá apagando fogo lá, rapaz. O que é isso? Ele chamou o senhor pra ir lá ajudar.
6: Ia mesmo, né?
5: E, senhor, vai, senhor Oscar. Fala com ele que é domingão. Fala, rapaz.
7: Não vou.
5: Manda um recado pra ele, velho.
7: Isso é uma vergonha.
5: Ô, Marcão, velho, já vi isso aí que ele não vai aparecer, não. O seu Oscar aqui, o assessor já falou.
7: Não vou.
5: Então, quando o seu Oscar fala, tá escrito, velho. Não adianta, não, velho. Não contraria, não, senão ele não vai trabalhar semana que vem, viu, velho? Agora disse que vai ser uma lei aí que vai trabalhar só de quarta-feira pra frente, seu Oscar aí. Ou não vai trabalhar mais de sábado e domingo, seu Oscar. Meu Deus do céu, o que vai acontecer com nós, seu Oscar?
6: Ia mesmo, né?
5: Pra pagar a pensão da mineira lá, seu Oscar, meu.
6: Gente do céu.
5: O senhor Buzinho, então, hein, velho?
6: Gente do céu.
5: O quê?
6: Gente boa, rapaz.
5: Vou parar, seu Oscar. Para com essa puxação de saco aí que não combina com nós, não, velho. Vai parar. É que o sistema aqui é bruto, velho. Organiza aí. O quê? O diretor?
6: Você tá despedido.
5: Vai fazer o quê? Não, vai ter que trabalhar. Lei é lei, né, velho? Trabalha só 3 dias na semana, seu Oscar. Rapaz.
6: Ia mesmo, né?
5: Você roia. Vocês vão estar num homem lá, agora vocês aguentam. Organiza. Trago o recado pra você da marca concessionária Volkswagen, Maestro Oscar. Vambora, quero ver, maestro. 14 horas e 22 minutos. 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
5: 14:24, maestro, já vambora, quero ver, maestro, alô você.
0: Gaúcho, bom dia, Ivone de Bitinga. Gaúcho, toca pra mim com César Menotti e Fabiano, não era eu? Ofereço pra minha amiga Selma, ofereço pra Maluca, a Malu também gosta dessa música, ofereço pra você e todo mundo que ouve o seu programa, tá? Bom dia.
5: Um abraço, obrigado de coração, vambora, maestro.
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5: Pega na tua, maestro, pega na tua.
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5: Vai dar um chique demais, maestro, social, vambora, quero ver.
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5: Chama na moda, maestro Oscar, chama na moda, vambora, do lado de cá, manda a quinta louca aí, maestro Oscar, aí na 1519. Subir na serrona de Bonteardo, carregada, Oscar, 1519, ai, já coração, cambia aí, Oscar, cambia, vai.
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5: Barbaridade, a galera hoje monta naqueles caminhãozão, Oscar, aquele caminhãozão que é tudo certinho, da Alicoice, você apertou lá, vai lá no 720, da Alicoice, você não faz mais nada, vai. Eu quero ver naquele tempo, né? Naquele tempão lá, Oscar, naquele tempo do toca-fita, o TKR, Oscar, a fita enrolava e a 1519 pedia marcha, Oscar, bebe. Aí a pancada ficava cerca da morada por dia, lá no top, lá em cima, maestro, Lardim, velho, a pancada é seu, caramba, enfarpado, parceiro.
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5: Manda abração, meu amigo Gil, alô, Gil, abraço pra você, Gil, obrigado de coração, toda a Fabiás, o Gil, o Gui, rapaz, rapaz, quando a gente lembra daquele tempo que nós, Cunha Laranja, que nós jogávamos bolinha de meia, rapaz, no carreador do Pomar Laranja aqui, um abraço pra você, viu, Gui, um abraço pra toda a Fabiás, obrigado de coração, viu, Gil. Esse caboclo arrojado aí do bairro de Checap, aqui em Taguaretinho, um abraço lá pro Baidão Radiadores, pra todos os amigos. Ei, Gil, velho, quantas histórias, parceiro, velho, na mente do subconsciente, parceiro, um abraço, um zumbi forte.
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5: Quero ver, maestro. O povão bronzear comigo na máquina sonora, alô você.
9: Bom dia, gaúcho. Renan aqui de Monte Azul. Hoje faz 9 anos de casado com a minha esposa Alana.
5: Oi, que beleza, velho.
9: Manda os parabéns pra gente aí.
5: Mando sim.
9: E toca Majestade a Mulher do Milionário José Rico.
5: Vambora, quero ver.
9: Obrigado, gaúcho.
5: Abraço, vambora, maestro. Pega na tua, é só se joga no terreirão da saudade. Bentão, velho, um abraço pra você, Bentão, velho. Na minha querida Marapu, mantarado com a gente, Elisiar, o povão na minha querida São José do Rio Preto. O povão vai curtir na programação também, maestro Oscar. Da Fernandópolis, na minha querida Votuporanga, Santa Fé do Sul. Lá em Lins, um abração pra galera em Lins, mantarado com a gente. O Chiquinho está por lá em Lins, mantarado com a gente, um abraço. Ali na Pungaí, um abraço a galera por lá, maestro. Vambora, quero ver.
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5: Pega o modão na tua, maestro Oscar, pega o modão, a galera tá embriagada já, tarde de domingão, é muito arco, Oscar, vambora.
8: Sim.
5: Joga no terreirão, Oscar, joga no terreirão da sada.
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5: A 93,7, a Rádio da Soledade nasceu pra agradar, com certeza, a entrada do seu rádio Taquaritinga e toda a região.
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5: Talvez a gente vai entrar pra história, porque não existe um locutor maluco que nem eu aqui na máquina sonora. Pra dar um zoom bem forte pra você, meu amigo aí, de perto e de longe, vambora. Tá tomando uma agora no botecão da vida, gadeiro, vai. Lavando o pescoço por dentro, quero ver. Fala a linguagem do pavão sertanejo de Taquaritinga, região.
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5: Um zoom bem forte a vocês. Quero ver, maestro, quero ver esse pavão arrojar. Gritando comigo, viva a vida, vambora! Quebrei a taça da amargura!

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1: Bom demais, Vegeta aí, Madão, de primeiríssima qualidade, os amantes da boa moda sertaneja. Manda abração lá pro seu José de Dobrada também, e toda a família, a Fabiagem Canova lá em Dobrada também, entrando com a gente por lá, tio Fruto, tio Rock também, um abração, obrigado de coração pelo carinho, lá pro Du também, um abração lá pro Eduardo, um abração lá pra Isadora Dodó, lá pra Dona Neia também, obrigado de coração aí, Dona Santina, obrigado de coração, 14 horas e 38 minutos, maestro. Muita gente na beira da tua, amanhã são os caras ajeitando o teado aí, 14 horas e 38 minutos. É hora de eu trazer o recado da Califórnia, história em Taquaritinga. Vambora, amanhã são os caras, nessa tradição que o povão esperou e aconteceu. Vambora, quero ver. E num saco de estupa com embira amarrado. 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
1: Uma história de paixão, de amor e emoção. Vambora.
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1: Um zumbi forte pra toda a equipe lá da California Store, sempre antenado com a gente. Amanhã só os caras, um abraço, obrigado de coração pelo carinho. O Chiquinho tá lá em Lins, antenado com a gente. E só, Chiquinho, é a poeira da estrada que restou, parceiro. Obrigado pela parceria. 10 horas e 34 minutos, ele mandou o recado, eu estou em 14h42, Itaju, vem pra prossear.
3: Fala, gaúcho, bom dia, companheiro. Firme, forte?
1: Chique.
3: Nós estamos por cá, gaiteiro, estamos firme escutando aqui.
1: Muito obrigado.
3: Canal 1. Gaiteiro, manda pra nós aí, peão centenário.
1: Tá
3: Rodrigo, Rodrigo Mata de Praiano. Oferecer pro meu pai, pra minha mãe, pro Rodolfo Cerato. A família acha que tá tudo aqui. Matheus, Felipe,
1: chique.
3: Betão, a Aline, minha irmã, o Davi, para todos que estão ouvindo o gaiteiro.
1: Abraço, vambora.
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1: 14 horas 42 minutos, mais só os caras, vambora, quero ver. Samanaro vem também, Lara, minha querida, Goiânia, velha, famado. Abraço pra você, Samanaro. A onça amarela, a dona Lormida, fazendo aí um pão aí com torresmo, Cadeiro. Barbaridade, velho Raimundão. Qualquer hora dessa, Raimundão, vou chegar aí nessa goeira famada, viu? Pedro Zamorano, racha coração, obrigado coração.
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1: Vou passar uns dias aí nessa goeira famada, aí, né? Vou ajeitar o Trinca, tá andando com a gente também. Alô, Trinca, racha coração, vambora, vamos até o final. Abraço, meu amigo Marquinho do Coqueiro também, lá na minha querida Nova Horizonte, o Marcão também, fuleleiro. O Urubuzinho tá apagando fogo lá, seus caras. Chama o bombeiro, parceiro, velho. 10h35, Sandra Santana, eu chego no seu recado, a macarronada tá pronta, Gaideira, vai embora, gaúcho, vai, quero ver. 14 horas e 43 minutos, eu vou de moda pra vocês, eu vou chamar o berrandeiro, galera, aqui, pra dizer pra você, meu amigo, sertanejo, de verdade, não deixe as raízes sertanejo acabar.
2: Não.
1: E a coisa mais gostosa é ouvir uma dança aqui, ó.

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1: Quero ver, maestro.
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1: E se você arrumar alguém na sua vida, gaiteiro vai, diga mais ou menos assim, ó. Bem simplesinho tem que ser. Nada de frescura. Aquele trem que chega pra dominar a gente. Ah, já coração, não dou conta não. Vambora. Vamos ajeitar a teada, minha gente. Vamos ajeitar a tuia. 14 horas 45 minutos. É o crepúsculo final, meu povo.
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1: Tá aí, ó. Quero ver.
0: O

0: João Morange, em Sertãozinho. Um abraço pra você.
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0: Rapaz, não funciona.
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0: Oxe, agora toma uma cachaça, velho. Pingona mesmo.
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0: Desse jeito que vai funcionar, vai tocar aí o Modão Sertanejo no seu rádio, gadeiro, vai, quero ver.
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0: Quero ver, quero ver.
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0: bem simplesinho. Vou chamar o berrante. Repico berrante, seu moço. Deixa a saudade corcoviar. É o toque do berrante para as famílias. Os amigos de perto, os amigos de longe, sabe, minha gente? Eu gostaria de falar o nome de cada um de vocês. Esse povão, essa fartura, essa gente bonita e amável. É o toque do berrante, minha gente bonita e amável. Velho Bentivi, ele descia Prudente de Moraes cantando chubadão, pra matar um caminhão de saudade. O velho Bentivi, nosso amigo Bidula, um abraço. Quero ver este chubadão, maestro!

0: Conte mais pra gente, maestro. Os caras ajeitam o teado pra nós aí, racha. Coração ajeitando a tuia pra nós, por gentileza, de Oscar aqui. Vamos para o Crepúsculo Final. 14 horas e 53 minutos. Tempo de rodeio, Caraguá FM, as baluartes, os patrocinadores dessa programação. Só o lencinho da saudade, maestro. Obrigado a cada um de vocês de perto e você de longe. O lencinho da saudade, minha gente. Quero ver, maestro.
1: Aquele lencinho.
0: Alô, Taquaritinga, alô, região.
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0: 6 milhões de ouvintes, antenado com a
1: gente.
0: Eu gostaria de falar o nome de cada um de vocês.
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0: Mas está na minha mente, no meu subconsciente, Taquaritinga, região. Obrigado, Deus.
1: Que você.
0: O povo, um amigo na máquina sonora, maestro.
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0: Quero ver. Lá em Conchas, antenado com a gente, um zumbi forte.
1: Cidade.
0: Obrigado a você, meu amigo Baluarte, patrocinador. Obrigado, meus amigos, as famílias reunidas até agora, sabe? Preparando aquele almoço gostoso demais, a macarronada, o macarrão, meu Deus do céu, aquela polentaiada, o costelão, a toca do indecência, meu povo.
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0: E nessa longa, nessa jornada, nessa estrada da vida, um zumbi forte a cada um de vocês. Obrigado, Deus, por esse carinho, por essa emoção de estar no seu rádio de Bem com a Vida.

nesta tarde de domingo, gostosa demais. Eu gostaria de ter chegado no seu áudio para você falar e prossear com tanta gente bonita e quanta gente amável, sabe, meu povão? Eu não tenho palavras como agradecer a Deus, ao arquiteto dono do universo, por esse carinho dessa massa humana, desse povão arrojado, a máquina sonora Caraú FM, leva nós até você. Mas se a gente não tiver aqui, galera, não significa nada uma potência dessa. Então, muito obrigado a toda a direção, a toda a comissão organizadora da máquina sonora. Muito obrigado, Zoom. Autenticidade, com certeza, no seu rádio. E obrigado, Deus. Primeiramente, Deus, o arquiteto dono do universo. Isso que rege a nossa vida, que nos faz acordar com saúde, abrir os olhos e poder colocar os pés no chão. A tua graça nos basta, Senhor. Então, Deus, eu te agradeço por esse carinho dessa gente bonita, dessa gente amável, sabe, Pai? Tudo que nos integraste até agora, sabe, Deus? Quantas pessoas, quantos amigos de perto e de longe gostaria de falar com a gente? Eu te agradeço, Senhor. O meu sucesso e a minha glória, Senhor, a ti pertence, Senhor Jesus Cristo. Obrigado. Um som bem forte aos amigos de perto, aos amigos de longe. Eu gostaria de falar. Olha, às vezes a gente corre tanto pela vida. A gente corre tanto pela vida que esquece das flores. As flores à beira do caminho, sabe? As flores representam a família, os amigos. Muito obrigado, sabe? A gente esquece das flores desse povão arrojado. Mas vocês estão sempre na mente, no subconsciente, de todo esse carinho. Então você, meu amigo, minha amiga, você que corre tanto pela vida, saia do automático. Você que acha que tá tudo bem com você, tá tudo certinho, ligue pro seu amigo agora e fala assim: puxa vida, eu queria falar com você, gaiteiro, velho, eu queria prosear com você, queria ter um dedo de prosa com você. Sai do automático, sabe? Você acha que está tudo bem na sua vida, que está tudo ok? Não pare, não pare, não pare de acelerar. Sai do automático e manda uma quinta louca, gaiteiro, velho. Não pare de acelerar. E viva com certeza intensamente um dia após o outro. Que Deus esteja contigo, abençoando os seus negócios, a tua família. Tudo aquilo que você colocar as mãos, que Deus te abençoe, que Deus te guarde, te proteja. A tua graça nos basta, Senhor, nesta tarde de domingo. Sai do automático e venha viver essa vida gostosa, cheio de poeira na estrada, cheio de porteira, sabe? Você vai entender com certeza a essência de vencer. Sai do automático. Você que tá aí de bem com a vida, aí. Ai, eu não preciso mais. Sai do automático. E vive essa vida gostosa ao lado das pessoas que te ama, que gosta de você, que te impulsiona a vencer.

todos os dias. Acorde e diga: Senhor, eu preciso vencer. Todos os dias tem Deus. E fique com Deus, mestre. Eu vou partindo para o crepúsculo final. Na reta final de mais uma programação feita com muito amor, com muito carinho. Das 10 da manhã até agora, minha gente. Para falar do amor, do carinho, da paixão, da moda sertaneja. Do caboclo arrojado, caboclo sertanejo, sabe? Todos os dias tem Deus na nossa jornada. Então não desanime. Um som bem forte. Eu volto na terça-feira no seu rádio. Se assim o arquiteto, dono do universo, nos permitir. Mas até agora, sabe? Eu te agradeço, Deus, pelo dia de hoje. Porque do ontem, sabe, pai, eu já tenho saudades. E que o amanhã ele seja melhor pra mim, pra você, e especialmente pra você. Obrigado, Deus, pelo dom da voz, de poder prosear com tanta gente bonita e quanta gente amável. Entrar no seu rádio, na sua casa, mais simples e mais humilde. E dizer uma excelente tarde pra você.

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1: 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Qualquer um pode ficar ao seu lado quando você está certo. Mas um amigo verdadeiro permanece ao seu lado, mesmo quando você está errado. Um simples amigo se identifica quando te liga. Um amigo verdadeiro não precisa, pois vocês conhecem suas vozes. Um simples amigo inicia uma conversa com um boletim de novidades sobre a própria vida. Um amigo verdadeiro diz o que há de novo sobre você. Um simples amigo acha que os problemas pelos quais você está se queixando são recentes. Um verdadeiro diz: você tem se queixado sobre a mesma coisa pelos últimos anos. Faça algo a respeito disso. Um simples amigo nunca ouviu chorar. Um verdadeiro amigo tem seus ombros encharcados por suas lágrimas. Um simples amigo não sabe o nome de teus pais. Um verdadeiro amigo tem o telefone deles em sua agenda. Um simples amigo traz uma garrafa de vinho para a sua festa. Um verdadeiro amigo chega mais cedo para ajudá-lo a cozinhar e fica até mais tarde para ajudá-lo na limpeza. Um simples amigo odeia você ligar após ele já ter ido para a cama. Um amigo verdadeiro te pergunta por que demorou tanto para ligar. Um simples amigo, quando visita, age como um convidado. Um verdadeiro amigo abre tua geladeira e se serve. Um simples amigo acha que a amizade terminou quando você tem uma discussão. Um verdadeiro amigo sabe que não existe uma amizade enquanto vocês não tiveram divergência. Um simples amigo espera que você sempre esteja por perto quando ele precisar. Um verdadeiro amigo espera estar sempre por perto quando você precisar dele. Pode contar comigo sempre. Obrigado por serem meus amigos. Mil abraços para vocês.
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5: Muito bem, alô você, boa tarde, sejam bem-vindos, bem-vindas. Na 93,7 da Guaratinga, São Paulo, é Diamante Negro Fabiano Lima. Em mais uma tarde maravilhosa, é 31 de maio de 2026, estamos juntos na Canal. É maio indo embora. Vai começar uma nova estação, uma nova etapa de vida a partir de amanhã, tá? Luísa e Maurinho na Canal Zé Neto Cristiano.

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Tudo bem, seguimos aqui na Canal FM com muita música pra você aqui na canal. Vamos com Vitor Léo, Borboletas na 93. Música.

0: Bom do Banhalo, você continua aqui no FM. Boa tarde pra você. É Diamante Negro Fabiano Lima. A doçura e a gostosura na medida certa. Rodélio Fabiano Lima, manda pra família Lucente, família Polento de Guariba, SP, abraço pra vocês, curtindo aí a 93,7, fazendo churrascão, eita vida mais ou menos. Alô, Sandro Oliveira, também abraço pra você, minha querida. Alô, Johnny Santos, também curtindo o canal. Boa tarde pra você aí, curtindo aí a 93, tá bom? Já tem John Leno aqui na canal, também tem Elton John na canal, pedindo aqui Sacrifice já aqui na 93, tá bom? Seguimos com muita música já, depois do intervalinho comercial, faturar, ganhar din-din.
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0: Tá aí pra você. Boa tarde, Curtindo Canal FM, Pátio de Posto, Renato Cristiano, aqui na 93,7. Boa tarde pra você, tá? Muito bem, boa tarde, Fabiano Lima, tudo bom? Manda a música, Elton John, já tocamos aí pra você. É o Beto, alô Beto, Elaine de Catanduva, abraço pra vocês aí, curtindo a 93,7. Tá na canal, tá de bem com a vida.
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0: Muito bem, vamos lá então, identificando. Essa é a sua Rádio Canal em 93,7 em Taquaritinga, São Paulo. É maio indo embora, galera. Último domingo do mês de maio. Amanhã começa uma nova etapa de vida. Começamos com junho. Alô, você de perto, você de longe. É Diamante Negro, Fabiano Lima, da 93,7 em Taquaritinga, São Paulo. É o locutor da doçura na medida certa.

0: tudo bem? Segundo amor da sua vida, Marília Mendonça na canal. Boa tarde pra você. Alô, você. Curtindo 93,7 lá em Matão. Alô, pessoal do Matão. Alô, pessoal de Itápolis, Vitinga, Monte Azul Paulista. Abraço pra vocês, Catanduva, Araraquara. Pelo nosso amigo de região, Curtindo 93,7. Boa tarde pra você, tá bom? Mais um na canal. Alô, você. Boa tarde.
1: Alô, Fabiano Lima. Tudo bom contigo, hein?
0: Bom, filho.
1: Ô, Fabiano, é o seguinte.
0: Fala, filho.
1: Hoje é aniversário da minha filha.
0: Parabéns pra ela.
1: Da Vitória Olegário.
0: Alô, dona Vitória.
1: Eu quero que não põe a minha voz aí, mas você mandar uns parabéns pra ela e tal, que nós tá escutando aqui o programa aqui. Aí você manda, se tiver a gente, você põe aquela música 15 anos aí do Rick Renner aí. Apesar que ela tá fazendo mais, né? Que é casada, tem duas netas, né? Seis meses, né? Não, a minha última neta, mas põe aquela música aí pra gente, aí. Você fala aí áudio, sua voz aí, pra mandar pra ela aqui os parabéns pra ela. Vitória Olegário, Palmares Paulista. Hélio Olegário aqui, seu amigo de sempre. Fabiano Lima. Ei, Fabiano, tem bem que nem. Se puder fazer daí pra mim, tá bom. Fala Vitória de Palmares, Vitória Olegário. Tudo de bom pra você, um abraço aí, felicidade. É que eu já tomei uns par dela aqui já, Fabiano, por isso que é. Aniversário é aniversário, né? Ainda mais de filho ainda, né? Você cuidou dele pequeno, ele já tá casado com duas netas, aí você fala, olha aí, eu fiz a minha meta com ela. E agora também, agora dia 10 agora de junho, você vê a diferença, meu filho faz 20 anos. Aí é coisa de louco, né? Mas valeu, Fabiano, um abraço.
0: Falou, meu querido, abraço pra você. Alô, Vitória Olegário, parabéns, felicidades, saúde, paz pra senhora e tudo dos seus aí, curtindo a 93,7. Já vou tocar Rick N, mas antes vou colocar aqui uma do Ronaldo e os Barcelos para relembrar aqui na canal. Alô, você, curtindo a 93,7. Muito obrigado pelo carinho, pela sintonia.

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1: Muito bem, pra você curtindo o Canal FM, pra você que é pai, pra você que é pai, não importa, tá? Alô, Vitória, Elegário, parabéns pra você e pra você também, aniversário do dia de hoje, parabéns, felicidade, muita paz, luz e nunca perca a fé, principalmente em você, tá bom? Agora são 16 horas e 28 minutos, seguimos com o Flashback na Canal.
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0: Ele que simplesmente canta com a alma, né? De 2009, Belo na Canal, Perfume na 93,7. Boa tarde pra você, Diamante Negro Fabiano Lima aqui na Canal. Tamo juntos aqui até as 8 da noite, nesse domingão, 31 de maio de 2026, tá bom? Seguimos na melhor. Alô, você!
1: Boa tarde, Fabiana, aqui é a Kelly. Ô, Fabiana, você poderia tocar pra mim uma música, aquela lá, O Dia Que Eu Saí de Casa? Poderia? O dia que eu saí de casa, minha mãe me disse, filho, vem cá, ok? Toca para mim aí que eu agradeço para você, tá bom? Um abraço, fique com Deus aí, tá? Tudo de bom.
0: Falou, mocinha, abraço pra você e seu esposo, curtindo o canal, obrigado pela companhia, tamo juntos aqui na 93,7, de bem com ele, vem com você. Alô, boa tarde, vamos lá, vamos ver quem é você aqui. Boa tarde, meu amigo, Beatriz de Guataparaeta, pode mandar pra mim, João Carreiro e Capataz, o que essa moda fez aqui, manda pra todos os ouvintes. Um abraço, vou tentar localizar essa moda já já e toco pra você, mas antes vamos com Chitão Xoró, depois tem Zé Camargo Luciano, a sequência aqui na canal.

0: das antigas, eita, Lelê.
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0: Hugo Guilherme na canal.
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0: Essa é das antigas, hein? Eita, nós.
1: Alô, Kawai, alô, Joãozinho, alô, Passo do Lontra, segura, compadre!
0: Eita, nós, um abraço pra você, curtindo o FM, tamo juntos aqui na 93,7, nessa tarde maravilhosa, são 5 em ponto, alô você de perto, alô você de longe, é o Diamante Negro, Fabiano Lima, na 93.
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1: Seguimos aqui, firme e forte até as 8. Da Montenegro na canal, obrigado pela companhia. Tamo juntos aqui essa tarde mais gostosa na 93. Vamos com ela, Vanessa da Mata, e Ben Harper com Boa Sorte na canal.

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0: Zezé de Camargo e Marília Mendonça na canal. Essa é de 2023 pra você. Quase boa música, tá aí.
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0: Você não é mais aqui no canal, tá bom? Boa tarde pra você, mais um Cruzado da 93. Alô, você, boa tarde.
2: Canal, toca uma música pra mim. Denizinho, gente bovo, de Cano Rodrigues.
0: Qual que você quer, filho?
2: Um abraço pra todo mundo, domingo. Bom abraço pra todo mundo de Cano Rodrigues aqui em Cano, tá? Pra todos nós de Cano Rodrigues, tá bom? Um abraço pro Bota de Cano Rodrigues, o Jatão do Bar, Nilton Paraguai, pro Thiago de Cano Rodrigues também, e pro Maurício de Cano Rodrigues, a mulher dele é a Raquel de Cano Rodrigues, tá bom? E pro Nelê, lá de Fernando Preste, tá bom? Tchau, obrigado. Pra nós, toca uma música da Franguinho na Panela pra mim. Tchau, obrigado. Vou colocar meu nome.
0: Falou, filho, abraço pra você, Denis Henrique. Vovô, curtindo aí a 93. Das antigas, Catinguelê, Cilada na canal. Essa música é perfeita.

0: Muito bem, namorados e namoradas, aqui na Canal Fiorella, aqui na 93,7. Boa tarde pra você, tá? Alô, Francisco, curtindo o canal. Alô, Lorival, já tem sua indicação aqui na 93,7.
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0: Muito bem, vamos com Bruno Mars na canal. E Lady Gaga.

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1: Muito bem, pra você curtindo aqui no FM, Zé Canal, tudo bem com a vida? Boa noite pra você. É noite de domingo, 31 de maio de 2026.
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1: Tamo juntos na canal, alô você. Alô, Cleide, pediu aí, curtiu Bruno Marrone? Antes não tivesse ido, se não tivesse ido na canal, melhor dizendo. Alô, Dorival, agora sua vez, meu querido, boa tarde pra você.

0: Meu, boa noite, curtindo aqui a 93.
1: Ó, Beno Lima, boa tarde, é o Fedor. Quero ouvir hoje com Magnado Timóteo e Berdimar, Verde e Campos. Agradecer aqui pro Fião que tá aqui comigo em casa, pro Luiz Bicicleta, vai lá pro São Antônio de Guariba, vai lá pro Mário, pro Rosemiro, cara do bairro, esposa dele, pro meu vizinho Seu Dito, pro Natal lá na Vila, pro Porteiro, pro Henrique, pro Burrão, pro Claudemir, pro Japonês e o Lemãozinho lá de Lupema, e vai lá pro Levi e pro Aristide Linguiceiro. Pro Cidão Bocão, pro Osmar, pro Zé Arthur. Obrigado. Fica com Deus.
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Tudo bem, o Mineirinho? Tá aí ele. Alexandre Pires, Cigano na canal. Essa música é maravilhosa, né? Mais uma noite pra você curtindo aí a 93,7. Tamo juntos aqui até as 8. São 6h20. Eu e você, você e eu. Nessa noite mais gostosa aqui na canal.

tudo bem? Já te quis um dia, sorriso maroto no canal. Também você curtiu aqui, Tiaguinho na 93,7. Vou querer de novo, Yasmin Santos. Já te quis um dia. Tomari Fernandes, Pare, Pense e Volta, Ergeri Pires. Também engenheiros aqui na canal. Boa noite pra você curtindo 93,7. Entendendo o pessoal no Zap da canal, aqui. Boa noite, manda uma música, Sonal de Mármore. Aqui é o Igor, já fica baulo, Igor. Abraço pra você, meu querido. Já tem essa música pra você, tá bom? Muito bem, é noite de domingo, 93,7, na canal Tele Bem com a Vida. Seguimos aqui até as 8 com muita música pra você. Vamos com Foi Intenso na canal.

Mundo Mãe, pra você curtindo aqui no FM, vamos que vamos, tá na canal, tá de bem com a vida, tamo juntos nesta noite gostosa, canal, vamos com Astronauta de Mármore aqui na canal, nenhum de nós aqui atendendo a pedidos aqui na 93,7, tá na canal, tá de bem com a vida, vamos que vamos, até às 8 no canal, são 6h45.

0: Muito bem, boa noite para você, Cristiano de Montenegro, na Canal FM, Fabiano Lima, aqui na Canal. São 7:02 de uma noite mais gostosa aqui na Canal, e você, nessa noite gostosa, na 93. Canal 1! É isso aí, Canal, uma rádio feita com amor e carinho para você. Tamo juntos aqui até as 8. Vamos aqui para nossa última hora juntos.
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tudo bem? Nossa última hora juntos aqui na 93,7 em Taquaritinga, São Paulo. Diamante Negro Fabiano Lima. É domingão, 31 de maio já 2026. Amanhã começamos junho.

Muito bem, são 8h02. Já mantenei que o Fabiano Lima fica por aqui, tá bom? Um abraço grande, uma semana abençoada pra você, todos os seus. Fique na Santa Paz do Caramujo. Até final de semana, até de repente, pra ir embora. Lindo Lago do Amor, Gonzaguinha pra você, tá? Juízo, amanhã começa uma nova semana, novo mês. Nunca se esqueça, toda ação tem uma reação, tá? Tchau, tchau, até a próxima semana.

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4: É pra curtir, aproveitar e se divertir. Bom fim de semana, pessoal. Estamos de volta aqui na nossa programação. Seja muito bem-vindo, bem-vinda a mais uma edição do Vibe Total. Eu sou Marcos Vinícius, te fazendo companhia com o melhor dos anos 2000 pra você curtir. Dos anos 90, tem lançamento também, o novo e o velho, em um só lugar, em um só programa. Mais um fim de semana pra curtir aqui na nossa programação. O seu Vibe Total já está no ar.
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1: Essa sequência foi boa demais. Você tá curtindo o Vibe Total aqui no fim de semana da nossa rádio. Eu sou o Marcos Vinícius aqui com você. E ó, é o seguinte, hein? Através das redes sociais, claro que você pode participar da nossa programação, deixar o seu pedido musical aqui pro Vibe Total e nos dizer como é que tá aí seu fim de semana. Tá aproveitando, tá curtindo? Semana foi daquele jeito, foi complicada, cheia de confusão, mas aqui no Vibe Total é pra você dar aquela relaxada e na sintonia certa.
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1: Vibe Total. Fim de semana foi feito pra se aproveitar, é claro. Bem-vindo de volta ao Vibe Total. E eu sou o Marcos Vinícius com você. Através das redes sociais, você deixa seu pedido musical e pode me seguir também, tá? @ Marcos _ Lococal, Twitter e Instagram. Bora tocar mais música no seu Vibe Total deste fim de semana.
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